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0: FM tá na 30, na melhor. Hoje, quarta-feira, 15 de julho de 2026, é seu aniversário, né? Parabéns, felicidades, tudo de bom, tá? Receba aqui o carinho de toda a equipe da 3 FM e meu principalmente, tá aqui, ó. Eu sou o Silas de Oliveira, vou com você até a meia-noite, trazendo agora na Pagodeira, que tem muita coisa boa, tá? Tem aí Thiaguinho, tem o Pixote, Turma do Pagode, Malícia e muito mais. E daqui a pouquinho ainda tem o quiz do samba, fica ligado.
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0: FM tá na tri, tá na melhor. Tenho certeza que você tava tentando lembrar o nome do grupo que canta Primeiro Beijo. É o Malícia, é o grupo Malícia aqui na tri FM 10:21. Boa noite. Vamos lá, tem coisa boa chegando.
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0: Opa, chegou sua vez de ganhar aquele moletom da Tri, mais um par de convites de cinema do Cine System do Litoral Plaza Shopping. Olha aí, olha a oportunidade chegando pra você, tá bom? É, a gente vai ter uma, né, uma frente fria ainda hoje e amanhã, mas depois vai esquentar, né? Vão ficar uns 10 dias, né? Mais um pouquinho quente, mas depois volta a esfriar. E você vai estar com o moletom. Então, mas tem que participar para ganhar, né? Como é que faz? É, o quiz do samba de hoje é o seguinte. Com qual cantor internacional o Sorriso Maroto cantou a música Mais Fácil? Ou, em inglês, Easier? Foi com letra A, Brian McKnight. Letra B, o Akon. Ou letra C, o Neil. É, dá um Google aí que com certeza você vai encontrar a resposta se você não souber. Com qual cantor internacional o grupo Sorriso Maroto gravou a música Mais Fácil, ou Easier, né? Seria com o Brian McKnight, letra A, Akon, letra B, ou Neo? Conta pra gente aqui se você souber ou não, dá um toque aí, 3219-1055. Você pode levar pra casa aquele lindo moletom, tá todo mundo querendo. E o par de convites do Cine System do Litoral Plaza Shopping.
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0: 10h25, continue ligando 3219-1055 para você participar. Tem aquele super moletom que eu sei que você tá querendo. Já ouviu, né? Já viu aí nas nossas redes sociais o moletom? Então é isso aí que você pode ganhar se você continuar participando aqui com a gente, tá bom? 3219-1055 é o quiz do samba dentro da pagodeira que tem agora Sorriso Maroto, Belo e muito mais.
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0: FM tá na 30, na melhor. É na pagodeira com verdadeira paixão, revelação aqui na Tri FM. E a gente continua com...
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0: Olha, o pessoal tá ligando, 3219-1055 pra faturar o lindo moletom da Tri FM. E também vai junto com um par de convites do cinema do Cine System lá do Litoral Plaza Shopping na Praia Grande. E a pergunta é a seguinte... Qual o cantor internacional que o Sorriso Maroto gravou a música Mais Fácil? Easier. Hã? Seria com Brian McKnight, a letra A, Akon, letra B, ou Neil, letra C? Qual que você acha que foram um dos três cantores internacional que cantou junto com o Sorriso Maroto a música Mais Fácil? Easier. 3219-1055. Tô esperando você ligar pra você participar do nosso Quiz do Samba dentro da pagodeira.
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0: Ah, tem o quiz do samba valendo aquele moletom maravilhoso, mais um par de convites pra você ir no cinema, no Cinecista, do Litoral Plaza Shopping. Você quer o moletom, né? Então participa, 3219-1055, e a gente continua na Pagodeira com Ludmilla, Netinho de Paula, tem também Raça Negra e muito mais.
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0: Trinta na melhor maravilha, ao vivo é o Raça, Raça Negra, dentro da pagodeira aqui na Tri FM 11:01. Obrigado pelo carinho, pela carona, por estar junto com a gente todos os dias aqui na Tri FM. Você não sabe a emoção estar aqui junto com você. Muito bom, bom demais. Obrigado.
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0: Muito bem, vamos de volta aqui, tá na 30, na melhor, trazendo pra você o resultado, né? Isso mesmo, quem vai levar o moletom, lindo moletom da 3FM com um par de convites do cinema, que é o Cine System do Litoral Plaza Shopping. E a pergunta era a seguinte: qual cantor internacional que o Sorriso Maroto gravou a música Mais Fácil? Easier, ou seja, foi Brian McKnight, letra A, ou Akon, letra B, ou Neo, letra C. Vamos com a resposta agora. O grupo Sorriso Maroto gravou a música Mais Fácil, Easier, em parceria com o cantor norte-americano de R&B, o Brian McKnight, ou seja, letra A. E a faixa que mistura pagode, R&B, com versos em português e inglês, e faz parte do álbum EP Riscos e Certezas. E agora vamos saber quem é que ganha esse super moletom.
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0: Parabéns, Matheus da Silva Novaes! Ele é que tá aí no Samambaia, na Praia Grande. Matheus, olha aí, esse moletom é teu. Pediu, pelo amor de Deus, falou, não ganho nada na Tri, tô mandando alô todo dia e nunca ganhei nada. Ô, Matheus, aí, tá vendo? Uma hora chega. Chegou a tua vez, esse moletom é seu. Então você passa aqui 2 dias úteis, amanhã ou segunda-feira, para retirar, tá bom? É Rua João Pessoa, 350, Centro Santos, sempre das 2 até as 3:30 da tarde para retirar o seu moletom, mais o par de convites para você levar quem você quiser para ver um super filme, né? Numa telona com aquele gostinho de pipoca maravilhoso, tá bom? Parabéns, Matheus!

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0: julho de 2026. Eu sou o Silas de Oliveira, vou com você até a meia-noite. Bora juntos? Obrigado pela carona mais uma vez, agradecendo aí o pessoal dos aplicativos, táxis, caminhões, ônibus, carros, onde você estiver ouvindo a Tri. Um abraço super gostoso, um beijão, obrigado. Então vamos seguindo, né? Com a sequência premiada. O que é que tem na sequência premiada, Silas de Oliveira? Tem Gustavo Lima e Luiz Fonso e Vagabundo, é a primeira opção. Sorriso Maroto, Ferrugem e grupo Benza Deus é a segunda. Perdas e Danos, tá? A terceira vem com a Simone Mendes, Direitos Iguais. A quarta é o Pixote, No Meio do Processo. E a quinta e última, Zé Neto e Cristiano, Cadeira Cativa. Valendo um par de convites da lista premium, tá? É pista premium pra você curtir o show do João Gomes, JP e o Mestrinho, que rola, né, nessa turnê maravilhosa. Dominguinhos, volume 2, vai ser no dia 15 de agosto, a partir das 9 da noite, no Santos Convention Center, com promoção exclusiva da Tri FM, tá bom? Então vou repetir aí rapidão: Gustavo Lima e Luiz Fonso e Vagabundo, primeira; Sorriso Maroto, Ferrugem e grupo Benza Deus; Perdas e Danos, segunda; Simone Mendes, Direitos Iguais, terceira; Pixote, No Meio do Processo, é a quarta; e a quinta e último é o Zé Neto e Cristiano, Cadeira Cativa. Agora é contigo, 3219-1055.
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0: tá na melhor. Direitos iguais, Simone Mendes foi aí a terceira opção. Vamos saber mais? Vamos, claro. Teve também aqui, ó, Sorriso Maroto, Ferrugem e grupo Benza Deus. Perdas e danos. E começamos com eles, Gustavo Lima, eu, Luiz Fonsi, Vagabundo. Ainda tem mais. Tem o Pixote, tá? No meio do processo e Cadeira Cativa com Zé Neto e Cristiano. Qual que você quer? 3219-1055. Você pode levar pra casa, ou não, faturar, né? Você pode entrar nessa pista prêmio para o show do João Gomes, JP e Mestrinho, né? Com a grande turnê do Dominguinhos, volume 2, né? Que vai rolar no dia 15 de agosto, às 9 da noite, a partir das 9 da noite, no Santos Convention Center, com promoção exclusiva da Tri FM. Você quer ir, né? Você quer esse par de convites? 3219-1055. Escolha a sua preferência e, claro, participe!
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0: melhor cadeira cativa, Zaneto e Cristiano, encerrando aqui a nossa sequência premiada. Muito bem, o 3219-1055, você pode continuar ligando, pode participar, que daqui a pouquinho a gente volta com a sequência premiada, com o convite, o par de convites para você ir na pista prêmio, no show, né? Nessa super turnê Dominguinhos Volume 2, que vai rolar no dia 15 de agosto, às 9 da noite, a partir das 9 lá no Santos Convention Center. E a música mais pedida.
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0: Tá na 30, na melhor sequência premiada. Hoje com um par de convites, pista prêmio para o super show do João Gomes, JP e Mestrinho. Com a grande turnê do Dominguinhos, volume 2, que vai rolar no dia 15 de agosto, a partir das 9 da noite, lá no Santos Convention Center, com promoção exclusiva da Tri FM. Vamos saber então quem vai levar esse par de convites agora. Vamos lá então, atenção.
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0: Parabéns, Juliane Nunes Matar. Juliane Nunes Matar, ela que é do Quarentenário, lá em São Vicente, vai ficar de boa na pista prêmio, viu? Ô Juliane, você já tá com o nome na lista VIP. Você vai chegar na entrada lá do show no dia 15, vai falar: eu sou a Juliane Nunes Matar, eu quero entrar com o meu acompanhante. Então você já tá sabendo, né, como é que funciona. Entrou, curtiu, show maravilhoso, que vai ser demais, tá bom? Dia 15 de agosto, 9 horas, a partir das 9 horas no Santos Convention Center. E a música mais pedida ficou a cargo de Gustavo Lima e Luiz Fonsi, aqui na Tri FM. Vambora! Vambora!

0: eu acho que você tem que mandar aquela mensagem. Mas manda o que tá no seu coração.
1: Porque se fosse eu falaria mais ou menos assim.
2: Ei, boa noite. Antes de te bloquear, eu só vim te dizer que a partir de hoje pode tocar o terror, fazer o que quiser fazer. A boca é sua, curte suas farras. 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
0: Não, apaga, apaga, apaga.

0: Faltando só 20 pra meia-noite, Danilo e Davi, apaga, apaga, apaga. Ah, meu Deus. Já apagou? Agora eu vou escrever de novo.
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0: Vamos lá então, 3289-1055. O pessoal tá aqui mandando um alô pra gente. Luana Costa. Ô Luana, obrigado pelo carinho, São Vicente. Do Gonzaga tá em Eliana. O José Luiz do Quarentenário também tá ligadinho. Paulo César, lá do Sambaiatuba, né? Também em São Vicente. A Tereza do Santo Antônio no Guarujá. O Edmilson. Ô Edmilson, tudo bem contigo? Lá da Esplanada dos Barreiros. Simone, do bairro Santa Tereza. Do Campo Grande vem o Miguel. E da cidade Oceano tem a Lenice, né? E do Samambaia, a Mônica. Obrigado, gente, pelo carinho de vocês. Obrigado pela atenção, tá? Tamo juntos até meia-noite. Eu sou o Silas de Oliveira e ainda tem muita coisa aqui na Tri. Quer? É? Vamos lá, então. Daqui a pouquinho a gente volta.
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2: Tri FM tá na Tri, tá na melhor. Vamos então, né? Trazer uma música de 1990, ou seja, 36 anos atrás, né? A canção do You Remember, do Phil Collins, foi lançada oficialmente como single em abril de 1990. E a faixa, uma balada nostálgica que explora o fim de um relacionamento, integra o aclamado quarto álbum solo do Phil Collins, But Seriously, que havia saído no final de 89. E a música tornou-se um grande sucesso, chegando ao topo das paradas adult contemporâneas.

0: Rania, ou seja, da adulto contemporânea, lá no Canadá e também nos Estados Unidos. E a gente vai ouvir agora no momento Tri Retro, Do You Remember, com Phil Collins, no momento Tri Retro.
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FM tá na tri, tá na melhor, amor dos outros, é o Henrique Juliano. Encerrando aqui o horário do Silas Oliveira, que tá indo embora. Volto logo mais às 7 da noite amanhã. Tô de volta aqui na Tri FM e você vai ficar com a madrugada mais gostosa, mais animada, cheia de coisa boa pra você curtir. Você que tá aí trabalhando na madrugada, você que tá só em casa, trabalhando aí na sua casa ou simplesmente sem vontade de dormir, ouvindo a Tri, obrigado. Deus abençoe vocês. Continue na Tri, porque a madrugada está apenas começando, tá? Até amanhã, se Deus quiser. Tchau!

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Bom dia pra você ouvindo a nossa Tri FM, tudo bem por aí, tudo certinho? Obrigado pelo seu carinho, pela sua companhia, tô chegando, vamos juntos ao vivo até as 9 horas da manhã. Hoje é quinta-feira, 16 de julho de 2026. Olha a hora, 5:07 agora. Bom dia, tá começando Acorda Aí, trazendo aquela programação gostosa feita só pra você. Quinta-feira chegando, tá começando!

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2: Bom dia. Tá na trita, na melhor. Agora são 5 horas, 15 minutos. Você ouviu aí a Maiara e a Maraísa, né? Com o sucesso, aí eu bebo. 5:15. Bom dia, canta aí, meu galo, canta. Vamos acordar esse povo aí, olha a hora, 5:15, está no ar o nosso duelo musical e hoje está valendo aquele par de convites para a pista premium, lá para o Dominguinho Volume 2. 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Quer ganhar esse convite? 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Hoje, no duelo, qual dessas duas vence?
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2: A primeira, Guilherme Benuto.
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2: chorosa.
3: Essa variação de humor
2: é... Essa é a número um do duelo de hoje.
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2: A número 2 vem com João Bosco e Vinícius e Gustavo Lima. Medida protetiva.
4: Vai doer no começo, mas eu vou me acostumar.
3: Se eu te ligar, recusa.
2: Qual dessas duas vence o duelo musical de hoje, hein? A número 1 ou a número 2? Manda seu voto pelo WhatsApp 3219-1055, nome completo e boa sorte.
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2: Olha a hora, 5:16.
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0: FM, bom dia! Tá na 30 na melhor, agora 5h24.
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0: 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Bom dia, 5h33. Agora se o Edson Hudson com ciúme exagerado. 5h33, agora já eu volto.
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0: 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Bom dia, faltam 15 para 6 agora. O nosso duelo musical continua. Hoje tá valendo um par de convites pista premium lá pro Super Show do João Gomes, JP e Mestrinho. 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Quer concorrer esse par de convites? 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Com seu nome completo e diz pra gente, dessas duas aqui, qual delas vence o duelo hoje? A primeira, Guilherme Benuto, Chorosa.
2: Pode sorrir e termina a chorar, essa variação de humor é perigosa.
0: A número 2, João Bosco e Vinícius com Gustavo Lima, Medida Protetiva.
3: Vai doer no começo, mas eu vou me acostumar.
0: Qual dessas duas vence o duelo musical de hoje? Mande seu voto pelo WhatsApp 3219-1055, nome completo e boa sorte.
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0: Bom dia.
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0: Faltam 14 para 6 agora.

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0: 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Bom dia, 6 horas em ponto agora aqui na programação mais gostosa de todo o litoral. 6 horas em ponto. Vamos pro intervalo, já já volto com mais músicas da programação e você vai participando com a gente pelo nosso WhatsApp 3219-1055. Participa aí, manda o seu voto, né, no duelo musical, manda o seu bom dia. Não esquece de colocar o seu nome. É, muita gente manda mensagem pra cá, manda bom dia e tal, mas não coloca nome, não coloca bairro. É mandar bom dia? Coloca seu nome, coloca seu bairro pra gente participar aqui, tá bom? 3219-1055, já já eu volto com mais músicas da programação. Bom dia, 6 horas 1 minuto, eu já volto.
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0: Bom dia! Bom dia! Olha a hora, 6:05. Bom dia para você ouvindo a nossa Tri FM. Obrigado pelo seu carinho, obrigado pela sua companhia. Vamos juntos ao vivo até as 9 horas desta quinta-feira. Hoje é dia 16 de julho de 2026. Que o seu dia seja lindo, que a sua quinta-feira seja maravilhosa e obrigado por estar ouvindo aí a nossa Tri FM. Hoje, de acordo com o Clima Tempo, não tem previsão de chuva, viu gente? É hoje, quinta-feira, dia 16, teremos aí um tempo ensolarado, com nevoeiro. Agora amanhecer tá realmente, tá um nevoeiro bem denso, principalmente nas partes onde é próximo de água, né? Nos canais, próximo ao mar, enfim, tem um nevoeiro agora ao amanhecer, mas ele vai dissipar e vai embora, tá? E à noite, céu limpo, então não há previsão de chuva nem para hoje, nem para amanhã. Então que o seu dia seja ensolarado, seja lindo, aproveite muito e vai esquentar um pouquinho, viu? Agora tá mais frio, agora no amanhecer você vai ficar aí com 13 graus, 14 no máximo, mas durante o dia pode chegar até 25, 26 graus e vai esquentar mais, hein? Domingo tem previsão de até 30 graus, olha que coisa boa, aproveita muito, viu? 6:06, bom dia, por aqui continua!
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0: Bom dia, 6h20 agora e continua o nosso duelo musical. 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Então manda mensagem pelo WhatsApp 3219-1055 com nome completo e diz pra gente qual dessas duas vence o duelo hoje. A primeira, Guilherme Benuto, Chorosa.
2: Pode sorrir e termina chorar. Essa variação de humor é perigosa.
0: A segunda, João Bosco e Vinícius com Gustavo Lima, Medida Protetiva.
3: Vai doer no começo, mas eu vou me acostumar.
2: Deixa eu te ligar.
0: Qual dessas duas vence o duelo hoje, hein? Participe, boa sorte!
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0: O resultado sai logo mais às 7, viu? Fica ligado aí, daqui a pouquinho tem o sorteio. Vamos saber quem vai ganhar esses convites pista premium.
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0: Eu volto já!
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1: Tri, FM tá na trita na melhor. Bom dia, 6h39. Depois do intervalo a gente volta com mais sucesso. Agora 6h39. Bom dia!
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0: Bom dia, faltam 16 para 7.
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0: E continua, atenção, hein, porque essa é a última chamada do nosso duelo musical, valendo um par de convites pista premium, lá pro Super Show do João Gomes, JP e Mestrinho. É a grande turnê Dominguinho Volume 2, que vai rolar dia 15 de agosto, a partir das 9 horas da noite, lá no Santos Convention Center, na Ponta da Praia, promoção exclusiva da Tri. Então manda mensagem pelo WhatsApp 3219-1055 com seu nome completo e diga qual dessas duas vence o duelo hoje. A primeira, Guilherme Benuto, Chorosa. Essa é a número 1. A número 2, João Bosco, Vinícius e Gustavo Lima, Medida Protetiva.
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0: Essa é a número 2 do duelo, então, qual você escolhe? Participa aí, boa sorte, daqui a pouquinho tem o resultado. Agora faltam 15 para 7, bom dia!
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0: 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Bom dia!
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0: FM! Agora faltam 5 minutos para 7 horas da manhã, é hora do resultado, né? Muita gente participando, todo mundo mandando mensagens para cá, participando do nosso duelo musical, concorrendo aí a esse par de convite para curtir o Dominguinho Volume 2, lá no Santos Convention Center, na Ponta da Praia. Vai ser um showzaço, hein, gente? Vai ter João Gomes, vai ter JP, o Mestrinho, 3 showzaços na mesma noite para você curtir aqui com a nossa Tri FM. É promoção exclusiva da nossa Tri, né? Por isso, só aqui você pode ganhar esses convites para curtir esses 3 showzaços na mesma noite, tá bom? E quem faturou com a gente hoje foi a Catiane. Catiane Medeiros Oliveira.
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0: Ô, Catiane, parabéns, Catiane Medeiros Oliveira. Catiane, você tem 2 dias úteis para passar aqui na Tri FM, aqui na João Pessoa 350, no centro de Santos, das 2 da tarde até as 3h30, com seu documento de identidade, para pegar seus convites e curtir o Dominguinho Volume 2, dia 15 de agosto, lá no Santos Convention Center, na Ponta da Praia, tá bom? Parabéns, Catiane. Obrigado a todos que participaram. Lembrando que os ingressos estão à venda pelo site turnedominguinho.ingresse.com. E agora a música vencedora.
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0: Venceu a número 2.
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0: FM, bom dia. Falta um minuto para 7. Já já eu volto depois do intervalo com a Manhãzaça. Até já.
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0: Bom dia! Pra você que tá ouvindo a nossa Tri FM, tudo bem por aí, tudo certinho? Obrigado pelo seu carinho, pela sua companhia. Vamos juntos ao vivo até as 9 horas da manhã nessa quinta-feira. Hoje é dia 16 de julho de 2026. Que o seu dia seja lindo, que a sua quinta-feira seja maravilhosa. E obrigado por estar ouvindo a nossa Tri FM. Hoje não tem previsão de chuva, viu, gente? Não tem nem hoje, nem amanhã. Pelo menos diz o Climatempo que até domingo vai ficar esse dia ensolarado, friozinho de manhã, né? Dá uma esquentadinha aí, domingo pode chegar até 30 graus, olha, será que vai rolar praia? Já tem gente se preparando aí, né? Tá certo, é isso aí, viva um dia de cada vez, viva um dia de cada vez. Não fica imaginando como é que será amanhã, depois, daqui um mês, daqui um ano, não. Viva o hoje, você pode sim se preparar para o futuro. Mas pense principalmente no hoje. Viva o hoje! O de ontem? De ontem já passou. De ontem já passou. Tira da cabeça. Segue o hoje. E já se prepara pro futuro. É assim que funciona, viu? 7:05. Bom dia!
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Bom dia! Agora 7 horas e 19 minutos. Um ótimo dia pra você, uma ótima quinta-feira. Tá frio, né? Tá frio? Não tá? É inverno brasileiro, né? Então que tal ficar bem quentinho com o moletom da Tri, hein? 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

0: 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Mais um par de convites de cinema do Cine System. 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Os Minions, Toy Story 5, Odisseia, que está estreando hoje, que é top demais esse filme. O Homem-Aranha que vem aí e vai estrear também, né? Dá tempo, vai dar certinho o prazo, porque tem um prazo. 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É um mês, mais ou menos, né? Então, mais ou menos isso, ó, dá certinho. Tem vários filmes sendo exibidos, você escolhe o que você gostar mais, tá bom? 3219-1055 pra se inscrever, manda seu nome completo e aguardo, acompanhe o sorteio. O pessoal se inscreve e some. Dali 3 dias aparece. Ah, eu queria saber se eu ganhei. Aí já era, filhão. Entendeu, bebê? Se inscreve e acompanha o sorteio 9 horas da manhã, tá? 7h21 agora, depois do intervalo, eu volto.
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8: Bom dia, agora são 7 horas 24 minutos. Vamos falar do trânsito, né? O trânsito agora, como é que tá, hein? Vamos abrir o nosso aqui, o nosso aplicativo. Muito bem. Ah, agora foi. A internet hoje tá meio devagarzinha aqui. Não sei se na sua casa aí, a sua, como é que tá. Mas hoje tá meio devagar aqui, viu, gente? Mas vamos lá. O trânsito hoje, como é que tá? Quem sai de Praia Grande tá tranquilo, viu? Tem bastante carro, o fluxo é bem grande, mas tá fluindo, não tem ponto de congestionamento na Expressa Sul. Nem para sair de Praia Grande, nem para entrar em Praia Grande em ambos sentidos, né? Lá do Mongaguá e lá do São Vicente. Padre Manuel da Nóbrega também tá tranquilo, Tupiniquins, quem vai para Ponte Pêncil tá tranquilo também, não tem congestionamento, tá fluindo bem. Imigrantes, quem vem para São Paulo, né? Quem vai para São Paulo, quem vem para Santos, vai para Cubatão, tá tranquilo, tá fluindo bem também, ali na interligação com a Anchieta. Quem entra na Anchieta, vem tranquilo até na altura da Nossa Senhora de Fátima, ali do elevado. Ali começa a pegar trânsito nas quatro pistas, mas tá fluindo. Aqui tá amarelo pra mim, então quer dizer que não tá parado, não tá congestionado, tá fluindo, é mais tempo de semáforo mesmo, né? A Juvino de Melo tranquilo, Nossa Senhora de Fátima também, quem cruza os morros também, quem vem de São Vicente para Santos pela praia, ali pelo Tapetão, vai pegar trânsito fluindo bem, tá tranquilo também. Em Santos, nos canais do 1 ao 7, tudo fluindo bem, não tem congestionamento. Nas praias também, em Santos, São Vicente, em Praia Grande, tudo fluindo numa boa. Em Guarujá também, tudo tranquilo. Trânsito em Cubatão e na Cônego Domênico Rangoni também tá tudo certo. Agora vamos saber das balsas.
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8: Travessia de balsas, de acordo com o DH, o famoso departamento hidroviário, são 7 balsas operando nesse momento e o tempo de embarque é de 15 minutos de ambos os lados. Bora! Aumenta aí, DJ!
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8: Bom dia, tá na trita na...

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4: Bom dia, 7h35. A novidade vem com Gustavo Lima, Bala Alojada.

0: Tri, FM tá na trita na melhor. Bom dia, faltam 18 minutos para as 8 horas da manhã. Você ouviu aí Eduardo Costa com sucesso Imagina Eu. Antes teve a nova do Gustavo Lima, nova aqui na programação. Sucesso Bala Alojada. Faltam agora, faltam 18 minutos para as 8 horas da manhã. 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
3: Tri FM agora, faltam 15 para as 8. Ah, vamos falar de Copa do Mundo? Porque a Copa do Mundo tá chegando ao final, né, gente? É, já temos aí os finalistas para a Copa do Mundo FIFA 2026. Pois é, ontem tivemos mais um jogaço. Jogaço, hein? Que jogaço! Ontem tivemos Inglaterra e Argentina. E a Argentina ganhou da Inglaterra. É, era previsto já, né? Apesar da torcida contra aí a Argentina, que o brasileiro não curte muito argentino, né? Já diga-se de passagem. Tá muito brasileiro torcendo ontem para a Inglaterra vencer, mas não teve jeito. A Argentina foi e ganhou de 2-1 da Inglaterra. Então, as finais ficaram assim, ó. Sábado agora, dia 18, tem França e Inglaterra disputando o terceiro e o quarto lugar. E no domingo, dia 19, às 4 horas da tarde, Espanha e Argentina. Os dois jogam muito, hein? As duas seleções jogam muito. Será que Yamal vai fazer diferença pela Espanha? Será que Messi vai fazer diferença pela Argentina? Vale a torcida, né? Qual é o seu palpite? Quem vai ser campeão do mundo 2026? A Espanha ou a Argentina vai ser tetra? Vamos aguardar, vale a torcida. É domingo, dia 19, claro que os jogos se acompanham ao vivo pela TV Tribuna Rede Globo.

0: 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Você ouviu aí a Ana Castela, boiadeira, olha onde eu tô, agora 8 horas em ponto. Obrigado pelo seu carinho, pela sua audiência. Vamos pro intervalo? Já já eu volto com a previsão do tempo, fica ligado aí.
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5: Bom dia, agora 8 horas e 2 minutos. Olha, de acordo com o Clima Tempo, hoje, quinta-feira, dia 16, teremos aí um dia de sol, viu? Um dia ensolarado, lindo, com o nevoeiro ao amanhecer, que já foi se dissipando aí, em alguns pontos ainda tem, mas vai dissipar, né? É o amanhecer. E a noite de céu limpo, ou seja, o dia vai ser todo assim, viu? Um dia ensolarado, bonito, aproveite muito, tem roupa pra lavar? Aproveita, já põe no varal, aquelas roupas de cama que vai só pôr no sol, né? Pra tomar, tirar um cheirinho, aquela coisa toda, põe lá, pendura, enfim. Pode usar e abusar desse sol aí, porque hoje não há previsão de chuva. Nem hoje, nem amanhã, pelo menos de acordo com o Clima Tempo, até segunda-feira vai ficar assim o clima, o tempo, viu? Esse sol, um dia ensolarado, bonito, céu azul. Algumas nuvens no céu, sim, podem aparecer, mas não há previsão de chuva, tá bom? Você vai ver o céu estrelado, lindo, à noite, né? Vai ser legal pra caramba pra você aproveitar bem essas noites aí. Agora, a temperatura varia bastante aí, de acordo com os dias, tá? Nas noites e madrugadas, teremos aí temperaturas baixas, de 14, 15 graus. Agora, durante o dia, vai dar uma esquentada. Hoje, já pode atingir aí os 24 graus. De hoje até quinta, até sábado, né? De hoje até, hoje é quinta. Então, hoje, sexta e sábado, 24, 25 graus. No domingo, pode chegar até 30. Pode esquentar um pouquinho mais, e na segunda-feira também. Então já vai dar essa variada boa aí, à noite frio e durante o dia um calorzinho melhor para você aproveitar bem o seu dia e o seu fim de semana que vem chegando aí, tá bom? Curta muito e sempre ouvindo, lógico, a nossa Tri FM.
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2: 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Bom dia para você que ouve a nossa Tri FM. Obrigado pelo seu carinho, obrigado pela sua companhia, por essa audiência maravilhosa. Nós vamos juntos ao vivo até às 9 horas, nesta quinta-feira ensolarada, linda de inverno. Hoje é dia 16 de julho de 2026. Que o seu dia seja incrível, que a sua quinta-feira seja maravilhosa e obrigado por estar ouvindo a nossa Tri FM, viu? E olha, tudo que você planta, você colhe. O plantio é opcional, a colheita é obrigatória. Então, plante o bem, plante coisas boas, plante alegria, plante felicidade na sua vida e nas vidas das pessoas à sua volta. Quem planta maldade, vai colher maldade. O mal que se faz hoje, a vida cobra amanhã, viu? É, sempre será cobrado. Você pode até falar, ah, mas o fulano fez mal pra mim e não aconteceu nada. Ah, mas a fulana fez mal pra mim e tá lá rica. Pode estar rica. Mas por dentro ela tá chorando que deve ter problema de saúde, problema na família. O bonitão também fez mal pra você. Você acha que ele tá se dando bem? Calma, calma, a vida vai cobrar. Por isso eu falo, faça o bem, plante o bem. Quem planta o mal, uma hora paga. Olha a sua volta, quanta gente já tá pagando aí de tanta maldade que fez. Se a pessoa não paga, alguém da família paga. Pode ser um filho, um pai, uma mãe. A pessoa de repente perde o emprego, perde o carro, perde a casa. Então, plante o bem. Faça o bem para as pessoas e você vai colher só coisas boas, só coisas legais. Tenha certeza disso, viu? E ó, positividade, hein? E saiba que eu vou estar sempre por aqui, torcendo por você.
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0: Tri FM agora 8h20, bom dia!
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8: Tri FM agora 8:27.
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8: 8:27, a Liga Independente Cultural das Escolas de Samba de Santos, a Liga Santos, protocolou um pedido de tombamento da passarela do samba Drauzio da Cruz, que está localizada no Complexo Cultural da Zona Noroeste. O objetivo da entidade é preservar o espaço diante do atual cenário de incertezas sobre o futuro da área. O pedido foi encaminhado ao Conselho de Defesa do Patrimônio Cultural de Santos, o Condepasa. A Liga busca garantir a preservação da vocação histórica, cultural e social da passarela, que há 20 anos recebe os desfiles das escolas de samba da cidade. Segundo o presidente da Liga, Fábio Prisigoda, o tombamento também abrange os espaços utilizados para concentração, dispersão, alegorias, carros alegóricos e estruturas de apoio. Para a entidade, preservar apenas a pista não seria suficiente para assegurar a realização do carnaval no local. Em nota, a Prefeitura de Santos informou que a Zona Noroeste é o palco oficial dos desfiles desde 2006. Segundo a administração municipal, não existe intenção de transferir o evento para outra região da cidade e o planejamento para o carnaval no local está mantido. A administração municipal apontou que cerca de 90% da estrutura da passarela do samba Drauzio da Cruz é temporária e montada exclusivamente para cada edição. O modelo é utilizado há duas décadas e será mantido para os desfiles de 2027, previstos para os dias 29 e 30 de janeiro. Sobre o pedido de tombamento, a prefeitura explicou que o Condepasa foi apenas comunicado sobre o protocolo apresentado pela Liga Santos. O tema será levado para apreciação em uma reunião previamente agendada. Até o momento, não houve deliberação, análise de mérito ou manifestação técnica sobre a proposta. A passarela tem 450 metros de extensão, 16 de largura e 22 torres de iluminação. A capacidade é de 10 mil pessoas por noite.

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0: Bom dia, já estamos de volta. 8h29. Na Tri, tá na melhor.
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0: FM, bom dia! 8h37 agora!
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1: Tri, FM tá na trita, tá na melhor. Agora faltam 20 pras 9. Tem novidade na programação?
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1: A novidade vem com Michel Teló, aí a roça vence.

0: FM tá na 30 na melhor, 45 anos no ar, tocando sucessos, a nova do Michel Teló e a Roça Vence. Agora faltam 17 minutos para as 9, daqui a pouquinho tem o sorteio daquele lindo moletom da Tri, mais um par de convites de cinema do Cine System, lá do Litoral Plaza Shopping na Praia Grande, viu? É, já já tem o sorteio, fica ligado aí e boa sorte. Dá tempo de se inscrever? Claro que dá, claro que dá. Manda mensagem pelo WhatsApp 3219-1055 com o nome completo, tá? Já já você fica sabendo quem ganhou esse lindo e quentinho moletom da Tri e ainda um par de convites de cinema do Cine System lá do Litoral Plaza Shopping na Praia Grande. Até já, já volto.
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2: Bom dia, tá na Trita na Melhor, agora faltam 13 minutos para as 9 horas da manhã. Tô abrindo aqui o nosso aplicativo sobre o trânsito, né? Já vou falar para você sobre as balsas também. Aproveitar aqui e mandar um abraço pro pessoal que tá ouvindo a gente. Pessoal lá na Cornélio Autopeças em Praia Grande, um abração para vocês aí, meus irmãos, meus amigos, todos queridos. O Walter, a Lara, o Caio, a Gabriela, o Tiago, o Toninho, o Marcelinho, tá todo mundo lá ligado, ouvindo a nossa Trita FM, o Samuel, a Vanessa, um abração para vocês, obrigado pelo carinho, pela sintonia, viu? Tá todo mundo ligado, né? Sempre ouvindo a nossa Tri.
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2: Agora vai. Eita, eu já vi que tem um carrinho batido aqui, ó. Tem trânsito parado. Não tá parado, mas tá embaçado, né? Ali na saída de Praia Grande, na Expressa Sul, na altura do Glória ali, mais ou menos, né? É perto da minha casa, rapaz. Olha. Olha. É na pista, tá bom, tá, gente? Tem um acidente ali, mas não tá atrapalhando, assim, muito, né? Tá fluindo, mas tá devagar o negócio por conta desse acidente aí, pra quem sai de Praia Grande, ali na altura do Glória, perto do Atacadão, do Açaí ali, né? Tá bom? Então já faz perto aí na pista. Fora isso, a pista flui tudo numa boa. O pessoal vai pegar trânsito também na Tupiniquins, sentido Ponte Pêncil, mas é por conta do semáforo ali também. Quem também pega trânsito ali na Luiz Antônio Pimenta, quem sai da pista e vai sentido São Vicente ali nos Bombeiros, né? Ali também tá meio congestionado por conta de obras, tá marcando obras pra mim aqui. Quem pega Imigrante, sentido São Paulo, Cubatão, tá fluindo bem, não tem problema de congestionamento. Aí vem pela Anchieta, aqui sentido Santos, vai pegar um certo congestionamento na entrada ali do São Manuel, ali na marginalzinha da Anchieta, né? Deve ser por conta de caminhões, que ele sempre tem um excesso de caminhões, tá bom? Então vai com calma aí. Quem vem para Santos nas quatro pistas fluindo tranquilamente, Nossa Senhora de Fátima tem um certo trânsito aqui, mas está fluindo também. Jovino de Melo tranquilo, linha amarela tranquila, quem vai pelos morros tranquilo. Quem sai de São Vicente pela praia em Santos, pelo Tapetão, está fluindo bem. Aqui nos canais em Santos, canal 1, 2, 3 até o 7 está fluindo bem também. Tem algum trânsito, mas por conta de semáforo. Você sabe que semáforo é um problema aqui na cidade de Santos, né? Em Guarujá, tudo tranquilo? Não tá tranquilo, só na Ademar de Barros. Por quê? Por conta da balsa. Vamos saber agora.
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2: Travessia de

0: Balsas, tá embaçado o negócio, hein? Tá daquele jeito. De acordo aqui com o DH, o Departamento Hidroviário, a travessia tá com lentidão por motivo de maré forte, viu, gente? São 7 balsas operando neste momento. Dá pra ver nos bolsões, nas fotos, né, que os bolsões estão carregados. Do lado de Santos, o tempo de espera é de 40 minutos e a fila tá chegando quase no canal 7 já. Então, do lado de Santos, 40 minutos. Do lado de Guarujá, tá pior ainda. A fila vai longe, lá no Demar de Barros, e a espera é de 50 minutos do lado de Guarujá. A gente sabe que esse tempo aqui é o que eles mandam aqui pra gente ver no site, né? Mas quem tá lá sentindo na pele sabe que é bem mais que isso. Então, lado de Santos, 40 minutos. Lado de Guarujá, 50 minutos. 7 balsas operando nesse momento. Bom dia!
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2: Tri FM, bom dia. Faltam 4 para as 9.
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0: FM, tá na 30 na melhor. Falta um minuto para as 9. Você ouviu aí Jorge Mateus, Sol nos Olhos, e agora é hora do sorteio. Muita gente esperando, todo mundo querendo ganhar esse moletom lindo da Tri FM. E ainda os convites, né? O par de convites lá para curtir um cinema lá no Cine System, para curtir os filmes que estão sendo exibidos lá. E quem faturou esse lindo moletom? Mais um par de convites de cinema do Cine System do Litoral Plaza Shopping na Praia Grande. Hoje foi o Mauro. Mauro Olímpio de Carvalho.
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0: O Mauro, parabéns! Mauro Olímpio de Carvalho, parabéns, você tem 2 dias úteis para passar aqui na Tri FM, aqui na João Pessoa 350, no centro de Santos, das 2 da tarde até as 3h30, com seu documento de identidade para pegar aí seus presentes, tá bom? Parabéns, Mauro, obrigado a todos que participaram, e vem aí o Pablo com a Elaine trazendo para você o Conta Mais. Obrigado pelo seu carinho e pela sua audiência. Eu sou o Roque Vieira, tô indo embora e volto amanhã, às 5 horas da manhã, com o nosso Acorda Aí, fazendo o galo cantar, trazendo para você aquela programação bem gostosa. Que você tenha uma ótima quinta-feira. Beijos e abraços. Tchau, gente!

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2: Pablo! Diferenciado!
3: Bom dia pra você que tá na Tri com a gente. Vamos lá!

0: aqui no estúdio.
1: Opa!
0: Direto de sua casa para o Conta Mais, Elaine Ferreira, eu mesmo.
1: Bom dia, meu amigo. Eu já estava aqui, estava na minha salinha te ouvindo, viu? Ah, ouvindo rock. Isso mesmo.
0: Muito bem, rock já foi. Chegamos nós agora no Conta Mais da Tri. Daqui a pouquinho vai ter aquela resenha bacana.
1: Oh, coisa boa.
0: Pra gente interagir fora. As histórias, as fofocas que a gente tem pra contar aqui.
1: Verdade,
0: meu
1: amigo.
0: Três horas de Conta Mais. Elaine que tá feliz hoje porque ganhou a aposta de mim ontem.
1: Certo? É! Viu? Viu?
0: No primeiro jogo da semifinal, eu ganhei de Elaine.
1: Estamos aqui.
0: 50 mango pra mim. Mas agora, Elaine ganhou de mim porque eu apostei ontem.
1: Você
0: na
1: devolve os 50 mango que eu te dei?
0: Tá bom. Ah, ela não tem me paga essa caloteira ainda. E ontem eu prestei na Inglaterra, ela na Argentina, né? É, ela escolhe primeiro, então fica mais fácil. Agora, hoje.
1: Não.
0: Hoje vamos,
1: não
0: fazer, vamos fazer a aposta valendo 100 reais agora, que é pra final.
1: Pra final, né?
0: Pra final. Espanha e Argentina, Argentina e Espanha, grande final da Copa do Mundo. Gostou do jogo ontem?
1: Opa! Aquele Messi, meu senhor, ele é fora do sério.
0: Não, cara, é brincadeira.
1: Gente, quando você pensa que tá ganho outro time, ele vai vira toda vez, é isso.
0: Cara, é uma garra.
1: O que acontece com esse homem?
0: Não, a gente pode até não gostar dos argentinos, da forma como eles procedem. Pode até não torcer pra seleção argentina, certo? Mas é o seguinte, você tem que reconhecer. Tem que reconhecer que os caras é osso duro.
1: Muito.
0: Osso duro.
1: Opa.
0: E eita vida, sangue no zóio, viu? Bom, 9 horas, mais 9 minutos, começou.
1: Opa,
0: Conta Mais.
1: Bora.
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3: Eu acho que você tem que mandar aquela mensagem. 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

0: Vai, escola até na 30. 9:15, tá na 30, tá na melhor.
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0: firme, hein?
1: Eu te seguro, Panda, aqui na trilha às 9h20, agora no Conta Mais. Hoje é quinta-feira, dia 16 de julho de 2026. Eita, tá passando demais rápido esse tempo, amor. Que coisa. 9h20 aqui na trilha. Elaine, me diz uma coisa. Hoje 16 de

0: 16 de julho é dia do quê, hein, mulher?
1: Hoje é dia de pomarola, não é não? Mentira.
0: E pomarola? Fala no microfone,
1: lembra,
0: no escuro.
1: Lembra do comercial? Hoje é dia de pomarola.
0: Ah, não é da minha época, não.
1: É sim.
0: Não, não.
1: Opa!
0: Não.
1: Claro que é.
0: Não.
1: Hoje é o Dia Mundial da Cobra.
0: Pô, parabéns, Elaine.
1: Para de graça, seu palhacinho. Dia Mundial da Cobra e também hoje é Dia do Comerciante.
0: Dia do Comerciante. Alô, parabéns, meus amigos comerciantes. Tem tanta gente que ouve no comércio aqui, né?
1: É verdade, né?
0: Obrigado, viu, pela audiência aí. Opa. Parabéns.
1: E os aniversariantes famosos, Pablito.
0: Quem?
1: Ana Paula Arósio, atriz, 50 aninhos.
0: 50 olha. Anos.
1: E Rafael Raposo, ator, 46 anos.
0: Quem?
1: Rafael Raposo, tu nem sabe quem é.
0: Faço a menor ideia.
1: Mas finge que sabe, vai.
0: O que nós temos de... Ô, Elaine, o que, que você trouxe para os nossos queridos ouvintes?
1: Opa,
0: hoje de prêmio para a nossa, para quem vai interagir com a gente durante a resenha aqui do Conta Mais?
1: Eu vou, hein? Eu vou.
0: Você vai aonde? Vou
1: nesse show aqui, ó. Um par de convites, pista prêmio, Pablão. Para
0: opa!
1: O super show do João Gomes, JP Mestrinho, com a grande turnê Dominguinho, volume 2.
0: Bom, hein?
1: Ô, oh, coisa boa.
0: Sensacional.
1: Dia 15 de agosto, às 21 horas, no Santos Convention Center, com promoção exclusiva da Tri. Você pode levar esse convite aí, respondendo a nossa enquete.
0: Exatamente. Seu nome vai de... Então, quando você participar, não esquece de colocar o nome completo.
1: Nome completo, hein?
0: Certo? Porque você vai direto pra lista VIP aqui. Aí chega na porta, fala, tô na lista VIP da Tri e vai entrando pro show. Leva acompanhante, leva quem você quiser pro show. Bacana, hein? Muito legal. Elaine, o que nós vamos perguntar pra você?
1: Para! Quem? Agora use a sua criatividade. Eu vi uma cena, que eu não vou contar a cena, tá? Eu vi uma cena nos corredores, nos bastidores.
0: Bastidores.
1: Mas não vou contar, tá bom?
0: Certo.
1: Porque é chato. Mas... use a sua criatividade, bora lá.
0: Pensa nisso.
1: Olha, o que você costuma fazer quando ninguém está olhando? Escondidinho, assim. Ai, ninguém tá olhando, vou fazer isso.
0: É verdade.
1: O que você costuma fazer quando ninguém está olhando? Ui!
0: Elaine!
1: Eu já vi uma cena já hoje,
0: ela já pensou, tudo bem. Já pensou em nojeira.
1: Eu não pensei, não. Olha, para de graça.
0: Ai, mente poluída.
1: A gente tá falando da pessoa, né? Então
0: o que, que você costuma fazer quando ninguém tá olhando?
1: É.
0: Tá escondidinho.
1: É verdade. Mande áudio, né, Pablão?
0: É verdade. Mande áudio pelo 13-3219-1055. Não esquece o nome completo e o bairro pra concorrer, que é o par de convites, pista frente. Eu lembrei um negócio que aconteceu, que a
1: pessoa pensou
0: que não tinha ninguém olhando, não tinha ninguém vendo, tava sozinha no elevador, aí eu entrei no elevador, meu, quase morri.
1: Já sei.
0: Cara, fui ficando verde assim, aí eu tampei, aí sabe quando você tampa a respiração?
1: Para, Pablão!
0: E o elevador não para de parar, vai parando e tudo quanto é andar, meu Deus do céu, eu sei não andar errado.
1: Ai, bora lá!
0: Descer aqui.
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6: Bom dia, 9:28.
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6: Tá lá, trita lá melhor.
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6: E a novidade da programação da Tri é música nova do embaixador Gustavo Lima. Olha a bala alojada aí. É novidade na programação da Tri 9.

0: Bruno Diegues, Sorriso Maroto na Triclique.
1: Sorriso Maroto, muito barulho, São Paulo.
0: Faltam 19 minutos para as 10 da manhã aqui no Contar Mais da Tri. Qual é a nossa resenha de hoje? O pessoal tá respondendo doidado aqui, viu?
2: Opa, e tá muito engraçado isso daqui, Pablão.
0: É você que também com essa
2: você
0: mente.
2: Você que arruma, Pablo.
0: Eu arrumo.
2: Você que arruma hoje, não
0: tu
2: vem
0: que vem
2: não.
0: Com o celularzinho.
2: Tudo é eu, tudo é eu. Tô cansada, hein? Tô cansada.
0: Fala tu, vai.
2: Bora, o que você costuma fazer quando ninguém está olhando? Escondidinho,
0: é,
2: ali.
0: Ninguém tá olhando, eu vou... Tá, agora.
2: Pá.
0: Vamos ver o que o pessoal tá respondendo.
2: Bora, bora.
0: Tá cheio de resposta.
3: Bom dia, Elaine, minha
2: bom
3: amiga.
2: Dia.
3: Bom dia, Pablo, meu amigo.
0: Bom
3: Alexandre
0: dia.
3: Da Silva,
2: é, hoje.
3: Professor. Não é sempre, mas de vez em quando eu coço o ouvido quando ninguém tá olhando.
0: Coço o ouvido?
3: É verdade.
2: É verdade. Fica coçando, tá tirando a.
3: Hoje é meu sai aniversário. Manda um abraço aí.
0: Outro aniversário?
2: Um abraço, Alexander.
0: Feliz aniversário.
2: Parabéns, meu amigo.
0: Boa.
2: E hoje ele vai dar um treinão bom lá no sambódromo.
0: Ah, é? No aniversário?
2: É, ele que é treinador de aniversário, ele vai fazer um treino lá, bem.
0: Vai trabalhar no aniversário, tá
2: é.
0: Bom.
4: Bom dia, seus lindos.
2: Bom dia.
4: Morrinhos.
0: Oi.
2: Meu
4: Deus,
2: Cris.
4: Só vocês, hein?
0: Por quê?
2: O Pablo,
4: Sim, Laininha.
2: Não, oi, não é eu.
4: Bem, quando ninguém tá olhando, eu tiro a calcinha do bumbum.
0: Ah!
4: É isso que eu faço.
2: Quando a maré puxa.
4: Beijo, seus lindos. Tá na trinta, tá na melhor.
0: É que a calcinha vai demais, cravando, hein? Né? A calcinha vai cravando. Aí tem que dar aquela arrumada,
2: a
0: né?
2: A maré dá pra aquela puxadinha, daí incomoda, boninha.
0: Você também quer usar essas calcinhas, Adel?
5: Bom dia, Tri.
2: Bom dia!
5: Estamos aqui de Sergipe, falando direto.
2: Olha, Sergipe, largado.
5: Estamos aqui no trabalho.
0: Opa!
5: A enquete de hoje é boa, viu?
2: Boa.
5: Bom, eu costumo, quando ninguém tá olhando, tirar aquelas cracas do nariz, né?
0: Ei!
5: Tirar aquelas cracas do nariz. E olha pro lado pro outro, às vezes tá até. A gente tanto olha que às vezes pega alguém olhando e fala, nossa, que nojo. Pra pensar na melhor. Forte abraço pra vocês.
0: Ai,
2: aí o Santos
0: amigo.
2: Deve falar, que nojo, é meu? Então, incomodado, né? É meu, sai pra lá.
0: Tem mais um aí, vai.
6: Bom dia, Tri FM.
2: Bom dia, ô sumido.
6: Aqui é Estefânio Clímaco dos Santos de Praia Grande.
0: Bom dia, Estefânio.
6: Bom dia, meus amigos.
0: Bom dia.
2: Bom dia.
6: O que eu costumo fazer
2: diga.
6: Quando ninguém está olhando
0: ninguém.
6: É pôr as criancinhas pra dormir e falar, ô, nega véia, meu bem, as criancinhas dormiram. Vamos dar um tapa na coruja?
0: Botou as crianças pra dormir.
6: Dá um tapa na coruja quando ninguém tá olhando.
2: Eita, Estefan.
0: Deus me livre.
2: Terrível.
0: Criançada dormiu, vamos lá, nega véia.
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0: Aquela música bonita de Henrique e Juliano, já pra você no Conta Mais da Tri. Faltando 15 para as 10.

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0: Bom dia, bom dia!

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0: Thiaguinho, versão exclusiva do Acústico Tri FM de 45 anos me balançou. Tem várias músicas legais desse acústico da Tri FM, a gente tá tocando aqui na programação, mas essa me balançou, Elaine, me obriga a tocar todos os dias, porque o Thiaguinho mandou um alô pra Elaine no meio da música.
1: Elaine, oi!
0: Aí ela responde pra gravação aqui, ó.
1: Toda vez que toca, eu respondo. Eu falo, fala, querido. Oi, amor.
0: Caros ouvintes, só tem gente doida aqui, velho. Ela responde pro Thiaguinho na gravação.
1: Ai.
0: Agora, o que tá bombado na internet...
1: É, Pablão, você tava comentando aqui, né?
0: É a foto do Messi. O Messi novo, cabeludo, assim, com 19 anos, dando banho numa criança que é o Lamine Yamal. Aí muita gente... acha que é IA essa foto. Não, IA não. Essa foto é verdadeira. O Messi aparece dando banho num bebê, né? No ensaio fotográfico, ele foi feito em 2007. E a criança que ele tá dando banho é o atacante da Espanha, Lamine Yamal, hoje
1: gente,
0: a principal estrela.
1: E é a foto mesmo.
0: E aconteceu por quê? Porque havia um projeto do Barcelona, do time onde jogava o Messi, agora joga o Lamine Yamal.
1: Sim.
0: Junto com o Unicef, que é aquele fundo das Nações Unidas, né, para as crianças e tudo mais, e também um jornal. Eles fizeram lá um calendário, né, para mostrar essa coisa e tal. Como o Lamine Yamal vem de uma origem muito humilde, ele é filho de imigrantes, de um bairro pobre lá de Barcelona e tudo, ele foi uma das crianças escolhidas lá pelo Barcelona para participar dessas fotos.
1: Olha que bacana.
0: E por ironia do destino, o Lamine Yamal cresceu depois e se tornou esse craque que é e tá na final da Copa. E domingo, os dois se enfrentam, né?
1: É, mas tem um reencontro aí, hein?
0: É, o Messi com o Yamal, né? E agora, muita gente... isso aí, porque hoje em dia tá difícil pra gente acreditar em qualquer coisa.
1: Não.
0: Você fica olhando 10 vezes pra foto e...
1: E fala, né, que o registro foi feito quando o Messi tinha apenas 19 anos.
0: 19 anos, ele nem era ainda o craque que veio a ser no Barcelona, né? Que foi muito craque, sua passagem pelo Barcelona maravilhosa, com muitos títulos e tudo mais, mas ele tinha 19 anos apenas, ele tá todo cabeludão, o Messi.
1: Olha mal, aqui, okay, bem gordinho, fofinho aqui.
0: E agora é magrelo, né?
1: Magrelo.
0: Mas parece, né? O bebê parece, se você olhar bem, parece que o Yamal cresceu.
1: Agora o Yamal tem que respeitar o Messi, senão ele vai falar assim, ó, menino, você me respeita que eu te peguei no colo.
0: Eu já te dei banho, já limpei muito essa bunda.
1: Verdade.
0: Boa, 10 e 4 na Trio, conta mais, volta já.
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3: É isso aí, eu e a Elaine aqui no Conta Mais a Tri. Logo cedinho já chega a perturbar sua vida aqui, ó. É nós aqui.
2: Opa!
3: E hoje temos resenha valendo aquele par de convites, pista premium para um show incrível, um show muito esperado aqui em Santos, de João Gomes, JP Mestrinho. A turnê agora é

0: certo, Elaine?
1: Certo, meu amigo.
0: O que o pessoal tem que responder hoje, participar da nossa enquete? Que bobagem é hoje, vai?
1: Opa, o que você costuma fazer quando ninguém está olhando?
0: Cheio.
1: Escondidinho, responde aí pra gente, mande áudio, né?
0: Peraí, preciso fazer um negócio aqui agora, ninguém,
1: não,
0: deixa eu ver,
1: não.
0: Ninguém tá olhando?
1: Não,
0: não
1: começa
0: ninguém
1: não.
0: Ninguém tá olhando? Bom, beleza, vou fazer.
1: Eu tô aqui, hein?
0: Ah, muito bem, o pessoal tá respondendo coisas ótimas aqui, daqui a pouco a gente toca mais uns áudios aí, mande o seu também, mas não esquece o nome completo do bairro.
1: Sim.
0: Pra lista VIP, pra ver João Gomes, JP e Mestrinho, promoção exclusiva da T. Ah, deixa eu falar uma coisa. Perguntaram agora aqui, vou responder mais uma vez. 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Fechou?
1: Opa, fechou.
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0: horas mais 21 minutos. Olha, hoje nós temos a nossa enquete, na verdade, é uma pergunta que a gente pergunta: o que você costuma fazer quando ninguém está olhando? Quando você está escondidinho, o que, que você faz assim? Às vezes é uma coisa que você tem vergonha, não sei, né? Vamos ver o que a galera está respondendo aqui? Vambora!
1: Bom dia, Elaine. Bom dia, Pablo.
0: Bom dia.
1: Eita, que hoje a resenha tá demais, hein? Tá babado.
0: Tá demais, tá demais.
1: Olha, eu tô te passando uma seabra da Vila Margarida, São Vicente. Então, o que eu já fiz, que não tinha ninguém olhando, é soltar um pum.
0: Eita vida.
1: Pensa que é aquele pum poderoso. Rosa de Fátima Seabra, da Vila Margarida, São Vicente.
0: Mas também pra soltar um pum, como você disse, ninguém faz perto de ninguém, né? Não dá, né?
2: Bom dia, grande amigo Pablo.
0: Bom dia.
2: Elane, Marco, motorista de aplicativo.
0: Fala, Marco.
2: Rapaz, o pessoal tá torcendo pra Argentina, mas a Argentina não merecia estar na final, não. Vou torcer pra esse campeão, pra encostar no Brasil, pra ver se o Brasil acorda. E sobre a enquete de vocês, uma coisa que eu faço... escondido, que eu não gosto que ninguém veja, quando eu abro o refrigerante, tiro da geladeira e tomo na garrafa.
0: Ah, toma
2: tá
0: no bico,
2: trica,
0: né?
2: Tá, né? Melhor.
0: Essa é nega velha, vê, meu amigo. Ah, o bicho pega. Seu porco!
3: Bom dia, equipe da Pi.
0: Bom dia.
3: Meu nome é Lucas, aqui de São Vicente. E o que eu fico fazendo quando ninguém tá olhando é ficar fazendo comemoração de jogadores no espelho.
0: Como é que é?
3: Sim!
0: Comemoração de jogador no espelho? Ah, o jogador quando faz o gol faz aquelas comemorações, cada um tem uma característica fazendo no espelho, isso? Eu só tenho doido, mano.
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5: Agora 10h27 na Tri.

0: Petri, agora 10h38. Elaine, muita coisa acontecendo e muita coisa diferente também.
1: Né? É, você vê, Pablão.
0: Miss Bumbum 2026. O que, que vai acontecer lá?
1: Terá corrida e concurso de sósias.
0: Sósia de quem?
1: Isso. Ô, Pablão, então é a 15ª edição, né, do concurso Miss Bumbum.
0: Que é na Paulista, né? Na
1: Avenida
0: Paulista.
1: Vai ser no dia 30 de julho, hein?
0: 30 de julho, hein?
1: 30 de julho, imagina.
0: Bora lotar uma van.
1: Isso. Focada na tradicional corrida do concurso, que este ano, sabe o que terá?
0: Não.
1: Um inédito encontro de sósias de celebridades.
0: Mas que sósias são essas? De quem?
1: Então, menino, o evento reunirá mulheres conhecidas nas redes sociais pela semelhança, né? Com celebridades de grande repercussão, como Virgínia Fonseca, Kim Kardashian, Graciane Barbosa, você imagina?
0: Elaine Ferreira, eu mesma.
1: Será que tem minha sósia lá?
0: Não. Não,
1: olha isso.
0: Olha!
1: E a mulherada vai correr de biquíni. Imagina correr de biquíni, né? Deve ser muito
0: mas
1: bom.
0: Mas é Miss Bumbum, tem que aparecer o bumbum. Vai de biquíni, velho.
1: Entendeu? Imagina. Mas deve ser gostoso, porque assim, calor, né? Corrida, então assim, só de biquininho.
0: Só de biquíni. Deve ser gostoso ou deve ser gostosa, não sei.
1: E olha, as participantes que mais se destacar na ação receberá a faixa de Miss Bumbum Sósia 2026, Pablo, e terá a chance de participar de ensaios fotográficos e da final nacional do concurso.
0: Tem final que nacional legal. Do Miss Bumbum, é?
1: Tem, olha aí. Isso!
0: Terado, hein, Elane?
1: Dia 30! Acho muito que eu vou lá, hein? Apesar de não ter muito bumbum, mas...
0: O Max deixa tu ir?
1: Deixa nada!
0: Olha, eu vou falar uma coisa pra vocês aqui. Bastidores do Conta Mais.
1: Olha!
0: Elane Ferreira, agora, nesse um pouquinho antes da gente começar a falar aqui, ele tava passando um áudio para o marido, Max.
1: As coordenações.
0: Cara, a coordenação nada, era só ordem, coitado. Coitado.
1: Para com isso,
0: aí ele respondeu, sim, senhora. Meu, mandona pra caramba.
1: Ai, sou,
0: a, gente, a, gente, a gente ouve ela aqui assim no rádio, trabalha com ela, não faz ideia, viu?
1: Ai, meu
0: que
1: Deus.
0: É isso?
1: Não, eu sou boazinha, Pablo. Para com isso.
0: Vamos perguntar pro Max. Max, manda um áudio aí se ela é boazinha, vai.
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0: Tri FM com Luan Santana, Asas, aqui no Conta Mais da Tri. 11 horas mais 4 minutos. Estamos zerados nas nossas apostas, hein? Eu ganhei a primeira
1: Opa!
0: Aposta da semifinal, certo? Eu
1: apostei
0: na Espanha e você falhou, né? Aí ficou me devendo 50 pra mim. Mas aí, como tu não pagou, eu não tenho que devolver, porque ontem eu perdi. Certo? Porque ontem eu falei que ganhava a Inglaterra, você falou que era Argentina.
1: Ai, Jesus amado.
0: Agora, amanhã a gente faz. Amanhã vamos fazer a aposta. Vou dar mais tempo pra você pensar. Você vai poder escolher o time primeiro, certo? Sim. Olha como eu sou bonzinho.
1: Então.
0: Mas aí é sem pau casado. De onde fica? Ah, depois eu dou? Ah, com a Helena não dá certo, não. Tem que casar o bagulho.
1: Ai, senhor, Pablão. Então, mas aí que tá, né, Pablão?
0: O Val tá te devendo uma pizza.
1: Eu não tô, eu nem tava torcendo, eu joguei a Argentina, porque eu sei que ela, o negócio tá feio. Aquele Messi, não, ninguém consegue parar ele.
0: Ai, meu, pelo amor de Deus.
1: Não é que eu queria, mas...
0: Mas...
1: Fazer o quê, né?
0: Ô, Helene, o Val tá te devendo uma pizza.
1: Oxi, anos.
0: Mas faz anos ele não paga?
1: Não paga.
0: Porque você sabe,
1: aposta,
0: a galera aqui da TV, aqui do lado, eles pedem pizza na hora do almoço, viu?
1: Tem?
0: Tem.
1: Oxi.
0: Tem gente que vende pizza na hora do almoço aí.
1: Olha,
0: sim.
1: Que legal.
0: O pessoal pensa que é só de noite, você põe aí nesses aplicativos.
1: Eu pensava
0: aí
1: que pizza era só à noite.
0: É, não, é iFood, essas Entendeu? Coisas. Pode colocar que tem pizza na hora do almoço, que os caras pedem direto aqui na TV.
1: Ah, é, que bacana.
0: Podia ir lá, né?
1: Eu vou pedir e vou passar o Pix dele. Ai,
0: mas
1: Jesus
0: um
1: amado.
0: Pix aí, chefe!
1: É verdade.
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2: Estamos juntos, eu e a Elaine, em mais um Conta Mais Atri, 11:12. Sabia que amanhã é sexta-feira já?
1: Opa, sextou, amanhã vai ser bom.
2: Hoje é quinta, é véspera de
1: sexta.
2: Hoje é
1: sexta-feira. Eu gosto do menininho que fala, hoje é sexta-feira, olha.
2: E amanhã é sexta-feira já, hein? Voando, hein?
1: É, meu amigo, já estamos mais da metade do mês, né?
2: Mais na metade do mês, exatamente. Exatamente, hoje é dia 16 de julho, tá voando esse ano.
1: Tá voando,
2: né?
1: Tá voando.
2: Mas já estamos em agosto aí, nem piscamos, viu?
1: É verdade, daqui a pouco tá vindo o ano, Natal ano novo, e aí,
2: só agora, e agora é feliz ano novo, quando acaba a Copa agora é feliz ano novo. Não, tem eleição ainda.
1: Tem eleição ainda esse ano, amigo, é muitas coisas.
2: É melhor pensar em 2027, que esse ano tá enrolado, viu?
1: Tá.
2: Pessoal que participa com a gente na nossa enquete, qual a enquete de hoje, Elaine?
1: O que você costuma fazer quando ninguém está olhando, escondidinho?
2: Tu dá aquela disfarçada e faz. Boa! Você vai concorrer, não esquece de colocar, além de mandar seu áudio, manda colocar seu nome completo, seu bairro, porque tenho aqui um par de convites, pista premium, para o show de quem? De João Gomes, JP e Mestrinho. É o Dominguinho, volume 2, que vem a Santos no dia 15 de agosto, às 9 da noite, no Santos Convention Center. Mais uma promoção exclusiva de quem, Elaine? Promoção exclusiva de quem?
1: Da Tri, só pode ser da Tri.
2: É, claro! 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Agora, você que participa aqui da nossa resenha já sabe, pode garantir seu lugar na nossa lista VIP.
1: É verdade.
2: Com o acompanhante.
1: Ah, que maravilha. Aí não vai sozinho, né?
2: Claro, vai sozinho o bagulho. Dá licença, hein?
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0: que coração não é de aço aqui na Tri FM. Estamos no Conta Mais. Nossa resenha tem vários áudios aqui, né,
1: velho? Gente, tem bastante, Pablão.
0: O que o pessoal faz escondido? Quando ninguém tá vendo, hein?
1: Opa!
0: Quem tá olhando aí, pega e faz.
1: Aí faz. Bora lá ouvir?
0: Vambora!
2: Bom dia, Tri, tá na melhor. Bom dia!
1: Bom
2: dia, Lani. Aqui é o Moisés da
0: Presença do Pote. Ô, Moisés!
2: E eu vou falar sobre a enquete aí. É, quando ninguém tá olhando que eu tô de boa assim, sozinho.
1: O que você faz?
2: Eu costumo arrancar os cabelos da orelha. Sabe o cabelinho que fica na orelha? Assim do lado?
0: Ei,
2: eu não gosto nem um cabelo na...
1: Na orelha, nem
2: na boca da orelha.
1: No resto do corpo.
0: Ai, meu Deus do céu.
2: Tá na trinca, valeu, Tri.
1: Valeu, Moisés. Arranca os cabelinhos da orelha. Essa é boa.
3: Bom dia, Tri. Bom dia, ouvintes. Bom dia a todos. Aqui o Ezequiel.
1: Do
3: São Vicente.
0: Fala, Ezequiel.
3: O que eu costumo fazer quando estou sozinho?
1: O quê?
3: À noite. É ficar na varanda.
1: Na varanda.
3: Do meu prédio.
1: Fazendo.
3: Só observando as vizinhas. Passar. Ah!
0: Meu Deus do
3: céu. E tem vizinha que gosta e sabe que eu estou olhando.
1: Olha isso!
3: Tá aí,
1: danado!
0: Meu Deus do
1: céu. É casado? Será que a mulher sabe disso, ô Pablão?
4: Sei lá, não sei. Tá na melhor, me chamo Gustavo.
1: Ô, Gustavo!
4: São Vicente. Tá, e o que eu faço se assim, ninguém tá vendo?
1: O quê?
4: É limpar o salão. Eu limpo o salão pra ter festa, né? Tiro aquela craquinha do nariz, aproveitar que ninguém tá olhando.
0: Que é isso?
4: Tá na trita, tá na melhor. Quero ganhar esse spot de convite.
1: É carudo,
4: aí,
1: Gustavo. É muito carudo, hein?
0: Limpar o salão, velho.
1: Jesus.
5: Bom dia, Tri. Bom dia, melhor. Aqui é o Lucas, motorista de APP. Aqui.
1: Ô, Lucas!
5: O que a gente faz quando ninguém tá olhando?
1: O quê?
5: Geralmente é aquela coçadinha no... Fiofó, né?
0: Meu Deus!
5: E aquela cheiradinha, põe a mão e dá aquela cheiradinha, né? Quem nunca fez isso, né? Aquela coçadinha.
1: Eu não faço, não.
0: Faço não, viu, Lucas?
1: E cheira.
0: Botar o dedo no fiofó e cheirar, velho? Cara, você tá de brincadeira com a gente. Esses caras tão demais, velho. Chega, vou até embora.

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1: E não basta enfiar o dedo lá, não. Ele tem que ainda sentir o aroma, velho. Ele foi fundo.
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0: máquina, quem não conta mais da tri. Já tomei meu café, já tô refeito dos últimos áudios, das coisas
1: café.
0: Que eu ouvi.
1: Café?
0: É, tomei um cafezinho ali.
1: Tá chegando a hora do almocinho.
0: Eu sei, almocinho. Almocinho pra você, que meio dia agora, rapa.
1: Ai, pô. Pablito, eu vou trazer um negocinho pra você comer, Pablinho, pra enganar o estômago.
0: Tá certo.
1: Tá bom?
0: Sim, enganar o estômago é bom, né?
1: É bom enganar, dá uma enganadinha. É enganar.
0: E aí, tem áudio aí da nossa...
1: Tem.
0: Daqui a pouquinho a gente vai sortear já, né?
1: Isso,
0: tá na hora.
1: Últimos áudios, Fabulão, bora 16 lá.
0: 16 minutos pra meio-dia. Vai lá.
2: Bom dia, Tri FM, aqui é Alexandre de Peruíbe.
1: Oi, Alexandre.
2: De hoje, o que a gente faz quando tá sozinho? Olha, eu tenho faço parte de um grupo de dança chamado Esquenta, né?
1: Esquenta.
2: Então, quando eu tô sozinho, eu fico ouvindo algumas músicas, até as músicas da Tri.
1: Fica ali dançando.
2: Fica elaborando coreografia.
1: Olha
2: eu
1: isso.
2: Eu faço isso.
1: Que legal.
2: Falar nisso, um beijo a todas as meninas do grupo do Esquenta de Peruíbe, da Academia Arte e Movimento.
0: Opa!
1: Oh, é maravilha!
0: Legal!
1: Um abraço pro todo o pessoal do Esquenta aí, né?
0: Tá certo.
3: Bom dia, Tri, aqui é o Eduardo.
1: Oi, Eduardo!
3: Tá aí, motorista de aplicativo.
0: Fala,
3: vendedor
0: Eduardo.
3: Autônomo também.
0: Boa!
3: Então, o que eu faço quando eu tô sozinho? Você sabe que a gente tem muito problema.
1: Muita
3: dor de cabeça.
1: Muita coisa.
3: Então eu falo sozinho, converso sozinho. Faço reunião, discuto,
1: sozinho,
3: comigo mesmo. Quando eu percebo que tem alguém olhando, aí eu paro. Mas é muita reunião, muita briga, muita confusão sozinho.
0: Mas, Eduardo, pelo menos você consegue fazer isso sozinho. Hoje em dia tá todo mundo maluco, você anda pela rua, tá todo mundo conversando consigo mesmo, né?
1: É verdade, meu amigo, é verdade. Tudo,
0: eu, então...
1: Eu nem fale, né?
0: O tempo todo.
1: Gente do céu.
4: Bom dia, Tri.
1: Bom dia.
4: Tá falando, é Alexandre.
1: Oi, Alexandre.
4: Bom dia, Pablo. Bom dia, Nani. Bom, sobre a enquete de hoje, cara, tem muita coisa que eu faço quando as pessoas não estão vendo.
1: É verdade, coisa.
4: Cara, eu sou danado. Tem muita coisa que eu faço escondido. Mas, o que eu posso dizer agora no ar, né? Não tem, né? Não tem nem cabimento eu falar tudo que eu faço escondido. Bom, o que eu faço é, às vezes, eu queimo.
1: Queima? Opa.
4: Não é isso que vocês estão pensando. Eu queimo o semáforo.
1: Ah, bom!
4: Eu passo no sinal vermelho, rapaz. É muito sinal aqui em Santos, cara.
0: Assustei então, agora.
1: Ai, Pablão, só tu mesmo.
4: Tá na melhor. Não, um abraço,
1: viu, né?
4: A todos.
0: Eu assustei aqui agora. Eu falei, meu Deus, onde vai acabar isso?
5: Não, bom é porque dia, eu... bom dia, Pablão, bom dia.
0: Bom Leandro. Dia.
1: Bom dia.
5: Que faz que ninguém tá olhando aquele chicletinho.
1: Ah, o chiclete.
5: Na cadeira.
0: Meu Deus.
5: Disfarçadamente, aquele chicletinho.
0: Quinta série,
1: hein? Quinta série.
5: Sem olha. Açúcar, sem nada.
1: Põe lá pra tá comer, pra pegar depois.
5: Beleza, tá na não é? Melhor.
0: Tá com o chiclete na boca, o chiclete tá meio vencido, gruda na cadeira, velho.
1: E pra depois, pra pegar de novo.
0: Meu Deus do céu, vou te contar, viu? Bom, ainda bem que...
1: Ai, Pablão.
0: Quem tá almoçando aí, desculpa, viu?
1: Ai, Jesus.
0: Cartas pro meio-dia, já a gente volta pra fazer o sorteio aqui. Do nosso Conta Mais de hoje, tá bom? Temos aqui convite, pista prêmio, você vai pra lista VIP da Tri, hein? Quem sabe? 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
3: Tri FM, 10 pro meio-dia. Estamos aqui com o nosso Conta Mais, já no finalzinho, viu? É, daqui a pouquinho tem sorteio pra você que participou. Tá na Tri.

0: boba.
1: Né? Aqui na trilha pra encerrar o Conta Mais de hoje. Encerrar não, porque falta o sorteio, né, velho?
2: Opa, com certeza, meu amigo.
1: Você não quer dar o convite?
2: Quero presentear alguém aí pra ir ver esse
1: baita show, muito esperado. João Gomes, JP e Mestrinho. Dominguinho, volume 2 é o show. Aí tem um par de convites. Pista Premium vai ser dia 15 de agosto, às 9 da noite, no Santos Convention Center.
2: Uma promoção coisa boa.
1: Exclusiva de quem?
2: Da Tri FM, é, só podia,
1: claro,
2: né?
1: De claro,
2: só podia.
1: É. Tem convite à venda em turnedominguinho.ingresse.com. Agora, uma pessoa das que participar aqui do nosso enquete, opa, vai agora ganhar seu nominho na lista da Tri, né?
2: E está saindo para Nádia Meirelles Braga.
1: Opa!
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1: Alô, Nádia! Do Itararé de São Vicente, já tem seu nome na lista VIP da
2: Tri. Lista VIP, passa só ir lá com o documento, né?
1: É, no dia do show, chegou lá, seu documento, né? Bonita, perfumada, certo?
2: Isso.
1: E pode levar quem você quiser, pode levar o seu namorado, o seu ficante, o seu marido, pode levar a sua melhor amiga. É, pode levar quem você quiser.
2: Pra dançar aquele forrozinho.
1: Meu, demais.
2: Coisa
1: esse
2: boa.
1: Show é demais, demais.
2: Vai ser top.
1: É verdade, eles com esse trio aí já tinha ganho o Grammy Latino com, olha, o Dominguinho volume 1, né?
2: Sim.
1: Fora os prêmios individuais que eles ganharam, o JP teve um ano aí que ganhou uma meia dúzia de Grammy. Então, agora eles estão esse projeto novo, muito legal, regravaram músicas muito legais, e aí soma os dois repertórios, né? Do primeiro que eles fizeram, o Dominguinho 1 com o volume 2, então é bem bacana, bem legal, todo mundo quer ver. E aquele clima legal que o João Gomes, o JP e o Mestrinho fazem, que é aquele clima maneiro, né? Estão na paz.
2: Boa.
1: É, bem legal, bem legal. Vai ser muito bom, vai ser muito bom. Certo, Elaine?
2: Certo, meu amigo.
1: Então tá bom. Um amanhã que dia que é, Elaine?
2: Amanhã sextou.
1: Meu Deus, que delícia, caros amigos da Tris. Que delícia, amanhã é sexta-feira.
2: Você tá amando que você tá de folga dupla, né?
1: Poxa, sábado e domingo de boa, velho.
2: Olha isso, vai curtir o final de semana aí,
1: é
2: né,
1: uma cada seis Weiss meses. É uma cada seis meses agora.
2: É bom, não, é não.
1: Elaine,
2: um beijo, meu amigo. Fica com Deus até amanhã, tá bom?
1: Amanhã, por favor, às 9, tá?
2: Oh, com certeza, tô chegando no horário.
1: Eu
2: tô com medo da sua bengala.
1: Eu tô quase aposentando a bengala, sabia?
2: Ah, coisa boa, boa notícia.
1: Se Deus quiser, até semana que vem, glória, a bengala vai pra doação. Vou levar lá pra Casa da Esperança.
2: Aí. Isso mesmo.
1: Tá bom?
2: Tá bom, meu amigo. Um beijo. Tchau.
1: Tchau, tchau.
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6: Tamo junto, mais uma tarde aqui na Tri. Boa tarde, vamos que vamos.
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6: Aquela sequência de 5 sucessos pra você aqui na programação da Tri com o Pablão, hein? E eu quero que você participe, votando na melhor, aqui pelo 13 3219-1055 no nosso WhatsApp. Como tem muita gente querendo convites pro show, vou dar mais um par. Mais um par de convites, pista prêmio para o show de João Gomes, JP e Mestrinho. A turnê Dominguinho, volume 2, dia 15 de agosto, 9 da noite, no Santos Convention Center. Que baita show com promoção exclusiva da Tri. Então atenção, hein? Vou dar aqui as 5 músicas.

frequência premiada pode ter seu nome na nossa lista VIP com acompanhante, tá certo? A sequência começa com Zeneto e Cristiano, resumindo. Depois tem Menos é Mais, Champagne, Simone Mendes, Direitos Iguais, Péricles com Ana Castela, Simplesmente Acontece, e fechando a sequência, Kleber e Cauã com Matheus Vargas, Desocupa. Meio-dia e seis.

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0: desocupa. Qual é a melhor, hein? Vote na sua, 13-3219-1055. Não esquece, hein? Nome completo e bairro.
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0: na sequência premiada, fechando a sequência premiada. Intervalo rapidão, já já eu volto. Vamos ver qual é a melhor que vocês escolheram aqui na sequência premiada. E também vou sortear um par de convites. 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
2: Sim,

0: me perguntou e eu mostrei essa aqui, ó. 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
1: Tri FM, agora meio-dia 24. Pois é, um jogo emocionante ontem na semifinal. A Argentina acabou virando o jogo e passando pela Inglaterra, 2 para a Argentina, 1 para a Inglaterra. Agora

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0: É, o Aurélio Meira da Costa tá trabalhando, ele é do meu vinho, Praia Grande. 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Já sabe, né? 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
0: Começar o PG aí já já!

0: participação Amara Jaqueline Tibana, da Guilhermina, na Aparecida, aqui em Santos, o Fábio Nascimento de Melo, Ana Carolina Fernandes Paulino, de Bertioga. Alô, Bertioga!
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na Tri, então tá na hora de pedir 13-3219-1055. Se adianta, manda seu áudio, pede aí, começa já já. Boa tarde, 12:46. Tá na Tri, tá na melhor.

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2: Boa tarde pra você que tá com a gente aqui na Tri. Vamos lá?

0: tatuado.
1: Tá bom.
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0: Beatriz, especialmente meu amigo Mauri, tá fazendo ele, o Beto fazendo suas entregas e sempre ouvindo a Tri FM, é muito fã do Pixote, tá aí seu som.
1: Boa tarde, me chamo Jefferson Saci, Praia Grande.
0: Fala, Jefferson.
1: Eu gostaria de ouvir João Gomes, eu tenho a senha.
0: Opa!
1: Tô na Tri, tá na melhor.
0: Valeu!

0: Monimentos da Tri. É, dois tristes. Sub-22. Pede a sua música. Tá na hora agora, viu? 1h23.
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0: Estamos de volta na Tri. 1h27, boa tarde. É, tá rolando o Pede Aí, você pedindo a sua música, a gente tocando aqui na Tri, bom demais, viu?

0: a rádio mais PH do Brasil. Eu Ai. Sei que vocês já tocaram muito, mas atende mais esse meu pedido. Toca Pensamentos Intrusivos do Thiaguinho mais uma vez pra gente. Obrigada.
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0: FM, o PJ atendendo seu pedido, Gratria, Rodolfo, tá aí sua música, né? Murilo Rufo, você queria ouvir? Tá aí. Agora 1h38, eu prefiro quando o pessoal manda áudio. 13-329-1055, tá bom?
1: Oi, Pri.
0: Oi.
1: Boa tarde, tudo bom?
0: Tudo bom.
1: Me chamo Rebeca, tenho 19 anos e eu queria dedicar uma música pro meu namorado, noivo.
0: Opa!
1: É,

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0: Faltando 18 para as duas, não perde aí. A gente vai fazer um intervalo rapidão, mas volta já já atendendo o pedido da galera aqui na Tri.
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0: Tri FM, agora 1h38. Boa tarde pra você que segue com a gente aqui na Tri. Vem com o Pablão, é o último bloco do nosso pé de aí que já tá no finzinho. Bom demais, viu?

0: 12 minutos para as duas, agora aqui na Trip. 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

0: Tá aí o Eduardo Costa no Pé de Ainda Tri pra Michele do Pai Cará. Obrigado, Michele. Um beijo pra você.
1: Boa tarde, Cri.
0: Oi.
1: Aqui é a Rosana de Vicente de Carvalho.
0: Olha, mais uma de Vicente de Carvalho.
1: E a música do Gustavo Mioto, Impressionando os Anjos.
0: Certo.
1: Que hoje faz 5 anos que meu marido morreu.
0: Puxa vida, que
1: escutar essa música.
0: Tá bom, querida.
1: Tá na Cri, tá na melhor.

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Dani Fernandes, lá na Prado, pra gente fechar mais um Pé de Aí aqui na Trilha. 2 horas, mais um minuto. Pablão tá ficando por aqui, o Pé de Aí também. Amanhã tem mais, viu? Se Deus quiser, amanhã é sexta-feira. Que delícia, hein? Sexta-feira chegando, final de semana tá aí. E estarei de volta, se Deus quiser, a partir das 9 da manhã. Flavinho Filho já tá por aqui. Daqui a pouquinho tem Tarde da Tri, com aquela tradicional charadinha. Tem moletom da Tri de presente pra você. Tá muito legal toda a tarde. Fique por aqui, fique na Tri. Um ótimo final de quinta-feira aí. Aproveite bastante.

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agradecendo aí o carinho de sempre em contar com a sua audiência. Sejam todos muito bem-vindos. Tá na Tri, tá na melhor. Tarde da Tri no ar. E que tal aquele moletom lindão, um moletom exclusivo da Tri de presente pra você, hein? Nada mal, nada mal. Lindo moletom da Tri e também um par de convites de cinema do Cine System pra você que participar respondendo a nossa charadinha da tarde.

0: charadinha fácil. É pra você participar, hein? Eu quero todo mundo participando, todo mundo interagindo aqui no Zap da Tri e respondendo o seguinte: perde a cabeça pela manhã, mas a recupera à noite. Que é? Fácil, moleza. E aí? Perde a cabeça pela manhã, mas recupera à noite. O que é? Vai, manda mensagem. Todo mundo interagindo aqui no Zap da Tri 13-3219-1055. Perde a cabeça pela manhã, mas recupera à noite. Responde aí, o que é?
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0: Então responde aí, molezinha. Perde a cabeça pela manhã, mas a recupera à noite. O que que é? Vale pra você o moletom da Tri, moletom bacana pra aquecer você no inverno. Lindo moletom da Tri de presente, mais ainda um par de convites de cinema pro Cine System lá na Praia Grande, no Litoral Plaza Shopping. Participe, não fique de fora. É só mandar mensagem através do zap 13-3219-1055 respondendo. Perde a cabeça pela manhã, mas a recupera à noite. E aí, o que que é?
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2: 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Uma ótima tarde pra você. Agora 2h24.
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0: 40 minutinhos, faltam 20 minutos aí para as 3 horas. O meu muito boa tarde para você, muito obrigado pelo carinho, sejam todos bem-vindos. Essa é a Tri FM, tá na Tri, tá na melhor. Valendo aí, lindo moletom da Tri, também um par de convites de cinema pro Cine System. Charada molezinha na tarde desta quinta-feira, hein? Perde a cabeça pela manhã, mas a recupera à noite. E aí, o que que é? Perde a cabeça pela manhã, mas a recupera à noite. Fique à vontade, é só participar aqui, mandando mensagem no nosso WhatsApp. Responda a charadinha da tarde e concorra a esse prêmio bem legal. Tô esperando você.
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0: As informações da Copa do Mundo chegando aqui na programação da Tri com a jornalista Isabela Vaz. Oi, Isa, boa tarde.
4: Oi, Flávio, boa tarde para você, boa tarde para os ouvintes da Tri. Ó, a virada da Argentina sobre a Inglaterra continua repercutindo. O Messi afirmou que, depois do empate da Argentina sobre a Inglaterra, a equipe dele percebeu que os ingleses estavam desgastados e praticamente sem força para reagir. Segundo o Messi, a Argentina já tinha o adversário encurralado e eles sentiram que poderia buscar a vitória ainda no tempo normal. Os números confirmam essa leitura dele, inclusive. Entre o gol inglês e a virada da Argentina, em um intervalo de 36 minutos, a Inglaterra completou apenas 20 passes e finalizou 3 vezes. A Argentina, nesse mesmo período, trocou 255 passes, teve 9 finalizações e marcou os 2 gols da classificação. O técnico Thomas Tuchel ainda reforçou a defesa depois de abrir o placar, retirando os jogadores do meio e do ataque para colocar 3 defensores. Quando ele tentou mudar de novo, depois da virada, já era tarde. Agora, a Argentina se prepara para enfrentar a Espanha na final da Copa do Mundo, nesse domingo, às 16h. A seleção do Messi busca o tetracampeonato e tenta conquistar aí o segundo título mundial consecutivo. Já já eu volto com outras informações. 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
4: Tri FM, agora 3 horas em ponto. Uma boa tarde pra você.
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0: tarde para os ouvintes da Tri. A sexta-feira vai ser de tempo firme em toda a região, mantendo o padrão dos últimos dias, né? Manhã fria, tarde mais agradável e sem previsão de chuva. Os termômetros vão variar entre 14 e 25 graus. O dia vai começar com nevoeiro e pode reduzir a visibilidade nas primeiras horas do período da manhã. Mas depois o sol aparece e predomina ao longo do dia todo, elevando rapidamente a temperatura até a máxima prevista de 25 graus. A umidade do ar vai ficar em torno de 84%, um pouco mais baixa do que nos dias anteriores, e os ventos vão soprar fracos, com velocidade próxima de 6 km por hora. À noite, o céu vai permanecer limpo e a temperatura volta a cair. A recomendação é aproveitar o tempo seco e ensolarado durante o dia, mas sair de casa com um agasalho aí nas primeiras horas da manhã e também no período da noite. Já já eu volto com outras informações. 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

0: 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E por aqui é o Flavinho Filho, ao vivo, comandando a programação da Tri nesta quinta-feira, dia 16. Até logo mais às 7 da noite. Bom, e a charadinha continua. Tem aí aquele moletom bacana, o lindo moletom da Tri de presente pra você, junto com um par de convites de cinema pro Cine System lá na Praia Grande, no Litoral Plaza Shopping. A charadinha de hoje tá muito fácil, hein? Você não pode ficar de fora. Manda mensagem através do nosso WhatsApp respondendo. Perde a cabeça pela manhã, mas a recupera à noite. O que que é? Eu tô esperando você. Vai, 13-3219-1055. Esse é o Zap da Tri. 13-3219-1055. E aí? Perde a cabeça pela manhã, mas recupera a noite. O que que é? 3 e 4, e por aqui continua.
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0: eu acho que você tem que mandar aquela mensagem. Mas manda o que tá no seu coração.
1: Porque se fosse eu falaria mais ou menos assim.
2: Ei, boa noite. Antes de te bloquear, eu só vim te dizer que a partir de hoje pode tocar o terror, fazer o que quiser fazer. A boca é sua, curte sua farra. Sinto mais nada.
0: Não, apaga, apaga, apaga.

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0: Gustavo Mioto e o pedido de socorro. 3h20 por aqui, continua.
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0: Ah, fala a verdade, a charadinha da tarde hoje tá molezinha, hein? Tá fácil. O que que perde a cabeça pela manhã, mas a recupera à noite? Responde aí, eu tô esperando você, a sua participação aqui no Zap da Tri. Todo mundo interagindo aqui na tarde desta quinta-feira e concorrendo ao sorteio do lindo moletom da Tri. O moletom ficou bacana. Tem o branco, é off-white, né? É off-white agora, é chique. Tem o azul, lindo, lindo, lindo. É, esse lindo moletom da Tri pode ser seu, mas ainda convites de cinema do Cine System, lá na Praia Grande, no litoral Plaza Shopping. Perde a cabeça pela manhã, mas a recupera à noite. Você é capaz de responder pra gente o que que é? Então, simples assim, é só mandar mensagem e responder a charadinha que você já tá concorrendo a esse presente bem bacana na tarde de hoje. Charada molezinha, não fique de fora. E aí, perde a cabeça pela manhã? Perde a cabeça pela manhã, mas a recupera à noite. O que que é? O que que é? O que que é?
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0: 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Boa tarde, agora 3h23.
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2: Oi, boa tarde pra você que tá junto com a gente, acompanhando aí a programação da Tri na tarde desta quinta-feira. Faltam 17 minutos pras 4. 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

0: 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É a nossa tarde da tria, a tarde mais gostosa pra você. Ó, a charadinha tá na reta final. Você, é claro, não vai ficar de fora. Agora vem aí novidade na programação da Tri, mais uma com o embaixador. É a música nova pra você aqui na tarde da Tri com ele, Gustavo Lima. E a novidade na programação do 105,5 chegando aqui. Bala Alojada com o embaixador Gustavo Lima aqui na Tri. Tá na Tri, tá na melhor. Vamos lá, o embaixador Gustavo Lima na nossa tarde mais gostosa.
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0: 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Vamos lá, agora é hora do resultado. E aí? Valendo aí o lindo moletom da Tri, moletom bacana, bonitão, de presente pra você, mais ainda, um par de convites de cinema pro Cine System. Alô, alô, Patrícia Vitória Assunção Lisboa! Patrícia Vitória Assunção Lisboa! Se deu bem! É a sortuda aqui na tarde de hoje, faturando aí o moletom e também o par de convites de cinema. Muito obrigado a todos aí pela participação. A Patrícia Vitória se deu bem, foi a sorteada e tá faturando o presentão aqui desta quinta-feira na nossa tarde da Tri. Perde a cabeça pela manhã, mas a recupera à noite. Molezinha, falei pra você que era fácil. A resposta, o travesseiro, o travesseiro. Perde a cabeça pela manhã, mas a recupera à noite. Entendeu aí ou não? Ah, legal! Mais uma vez, o meu muito obrigado a todos pela participação. Amanhã tem mais. Eu espero você aqui na tarde da Tri, a tarde mais gostosa, com mais uma charadinha e, claro, os melhores prêmios pra você também. Valeu, até amanhã!
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família se divertir lá no Santos Convention Center, de 17 a 26. É a chance de você participar então, tá legal? Ó, Gustavo Lima com Luiz Fonsi, a música número 1, Vagabundo. Menos

0: 5-5. Vagabundo, coração partido, poder que cê tem, fronteira ou coração e cadeado? Quem leva melhor aqui na tarde de hoje?
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1: Não tem jeito, meu compadre, vambora. Ela vacilou comigo, nós estamos aí, né? Tudo certo.

0: dia 26 de julho. Você vai curtir então a 10ª Feira Expo Gaúcha. Tem convites para você que participa da sequência premiada, hein? É só participar aqui e escolher aí a sua música favorita, vai! A indicação número 4 vem chegando com Ana Castela e Gustavo Mioto. Fronteira.
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3: 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Agora 4h27.
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3: Minuto Tri Notícias no ar, hein? Informação na programação da Tri chegando com a jornalista Isabela Vaz. Oi, Isa, boa tarde.
7: Oi, Flavinho, boa tarde. Um homem morreu e outro ficou ferido durante um confronto com a polícia militar no Morro do Fontana, em Santos. Segundo a PM, as equipes estavam realizando patrulhamento quando foram recebidas a tiros e houve troca de disparos. O suspeito ferido foi socorrido e encaminhado até o hospital. A ocorrência foi registrada e vai ser investigada pela Polícia Civil. E o projeto do túnel entre Santos e Guarujá deu mais um passo. Foi criado o comitê técnico que vai acompanhar a execução da obra e definir as regras para a liberação de 2,6 bilhões de reais em recursos públicos. O grupo vai ser responsável por fiscalizar o andamento do empreendimento, que é considerado uma das maiores obras de mobilidade da Baixada Santista. E a Polícia Civil investiga o desaparecimento de um casal de Praia Grande. Segundo a família, os dois saíram para resolver um negócio e não deram mais notícias. O carro em que eles estavam foi encontrado abandonado, o que aumentou ainda mais a preocupação com o caso. A polícia está realizando diligências para localizar o casal e esclarecer o que aconteceu. Já já eu volto com outras informações. Tá na Tri, tá na melhor.
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0: premiada. Antes, porém, presente aqui o Ricardo Tavares. Alô, Ricardo! Abração, garoto! Se deu muito bem, tá faturando aqui o convite família pra 10ª Feira Expo Gaúcha, com vários produtos, moda, cultura e gastronomia, até o dia 26 de julho no Santos Convention Center. Parabéns então ao Ricardo Tavares. 2 dias úteis para retirar aqui os convites, tá legal, Ricardo? João Pessoa, 350, entre 2 e 3:30 da tarde. Ou se você já passava aqui amanhã e aproveitava o final de semana lá na Feira Expo Gaúcha, hein? Vale muito a pena! E a vencedora aqui, Vagabundo, Gustavo Lima com Luiz Fonsi, a campeoníssima.
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3: Bom final de tarde pra você que sabe o que é bom e tá aí acompanhando a nossa programação. Sejam todos bem-vindos. Essa é a Tri FM, tá na Tri, tá na melhor. Hoje é quinta-feira, dia 16 de julho. Eu sou o Flavinho Filho, ao vivaço no seu rádio até logo mais às 7, comandando aí a programação da Tri. E agora com o nosso Happy Hour. Bom, daqui a pouquinho tem aí o De Quem é a Voz. Já posso adiantar para você que hoje é um ator. É um ator. E ele faz parte do elenco da novela Quem Ama Cuida. Pronto! Daqui a pouquinho você vai tentar descobrir quem é o convidado através da voz do artista. É, então, daqui a pouquinho para você, tá? 5:05. Vem comigo, até logo mais às 7.
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2: Bom final de tarde pra todo mundo que tá aí acompanhando a nossa programação. Agora 5 horas 19 minutos. É isso aí, tá na Tri, tá na melhor. O convidado de hoje no De Quem é a Voz é um ator. Ele faz parte do elenco da novela Quem Ama...

0: E aí? Vê se você consegue descobrir quem é o dono da voz hoje.
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2: Então essa peça é uma quimera, é uma colcha de retalhos de muitas coisas. Primeiro do encontro com esses dois gênios, que eu admiro muito. E claro, esse título é uma referência direta ao Tristan Shandy, né? Que é o do Lawrence Stern, que é A Vida e as Opiniões, e Tristan Shandy, que foi o livro que inspirou o Machado a escrever o Memórias Póstumas. Um livro
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0: Você sabe quem é o dono da voz? Quem é o convidado de hoje aqui no Happy Hour? Valendo o moletom da Trio. Moletom lindo, bacana. Tem off-white, tem o azul marinho.

0: shopping. O ator, o convidado de hoje no Happy Hour, ele é protagonista na novela Quem Ama, Cuida. Quem é o dono da voz hoje?
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3: Tri FM, tá na Tri, tá na melhor. Um bom final de tarde pra você que tá aí acompanhando a programação do 105,5. 5:23. 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
1: E o convidado de hoje aqui no Happy Hour, hein? Hã? Você que tem que responder aqui através do nosso WhatsApp 13-3219-1055. Estão respondendo aqui Antônio Fagundes. Não, não é o Antônio Fagundes. Estão respondendo também o nome do personagem. Eu quero o nome do ator, o nome do ator da vida real. É, ele que ficou conhecido num reality musical no ano de 2010. É, ele faz parte do elenco da novela Quem Ama, Cuida. Vê se você consegue descobrir quem é o convidado hoje através da voz. Ele que é o convidado hoje aqui no Happy Hour da Tri. Se liga aí.
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2: Então essa peça é uma quimera, é uma colcha de retalhos de muitas coisas. Primeiro do encontro com esses dois gênios que eu admiro muito. E claro, esse título é uma referência direta ao Tristan Shandy, né? Que é o do Lawrence Stern, que é A Vida e as Opiniões, e Tristan Shandy, que foi o livro que inspirou o Machado a escrever o Memórias Póstumas. Um livro

E claro, esse título é uma referência direta ao Tristram Shandy, né? Que é o do Lawrence Sterne, A Vida e as Opiniões de Tristram Shandy, que foi o livro que inspirou o Machado a escrever o Memórias Póstumas, um livro muito

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1: Tri FM, faltam 15 minutos para as 6.
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3: Conferindo a previsão do tempo, é a participação da jornalista Isabela Vaz. Oi, Isa!
4: Oi, Flávio. Boa noite para você, boa noite para os ouvintes da Tri. A sexta-feira vai ser de tempo firme em toda a região, mantendo aí o padrão dos últimos dias, né? Amanhã... Linha mais fria, tarde mais agradável e sem previsão de chuva. Os termômetros vão variar entre 14 e 25 graus. O dia vai começar com nevoeiro, que pode reduzir aí a visibilidade nas primeiras horas do período da manhã. Mas depois o sol aparece e vai predominar ao longo do dia todo, elevando rapidamente a temperatura até a máxima prevista de 25 graus. A umidade do ar vai ficar em torno de 84%, um pouco mais baixa do que nos dias anteriores, e os ventos vão soprar fracos com velocidade próxima de 6 km por hora. À noite, o céu vai permanecer limpo e a temperatura volta a cair. A recomendação é aproveitar o tempo seco e ensolarado durante o dia, mas sair de casa com um bom agasalho aí nas primeiras horas da manhã e também no período da noite. Já já eu volto com outras informações. 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

tudo bem? Legal, hoje é quinta-feira, dia 16 de julho. Eu sou o Flavinho Filho, comandando aí a programação da Tri até logo mais às 7. Até lá, a gente segue com o Happy Hour.

0: descobrir quem é ele. Aí, automaticamente, você entra no sorteio do lindo moletom da Tri, também um par de convites de cinema pro Cine System lá na Praia Grande, no Litoral Plaza Shopping. Então, todo mundo que participar com a gente aqui no De Quem é a Voz concorre no final do programa ao sorteio desse presentão, tá bom? Agora 6:06, vamos nessa, até logo mais às 7, continua!
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3: Oi, boa noite na Tri, agora 6h21. O convidado de hoje, o dono da voz aqui no Happy Hour da Tri, ele faz parte do elenco da novela das nove, Quem Ama, Cuida. É, e aí? Ele ficou conhecido num reality musical no ano de 2010. É um ator. Quem será o dono da voz? Quem é o convidado hoje aqui no Happy Hour da Tri?
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4: Então essa peça é uma quimera, é uma colcha de retalhos de muitas coisas. Primeiro do encontro com esses dois gênios, que eu admiro muito. E claro, esse título é uma referência direta ao Tristan Shandy, né? Que é o do Lawrence Stern, A Vida e as Opiniões, e Tristan Shandy, que foi o livro que inspirou o Machado a escrever o Memórias Póstumas.
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3: E aí,

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2: Tri FM, boa noite, tá na Tri, tá na melhor, agora 6h25.
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1: Vamos lá, é a reta final. Ator, né? Faz parte do elenco da novela Quem Ama Cuida. E aí? E aí?

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2: Então essa peça é uma quimera, é uma coxa de retalhos de muitas coisas. Primeiro do encontro com esses dois gênios, que eu admiro muito. E claro, esse título é uma referência direta ao Tristan Shandy, né? Que é o do Lawrence Stern, que é A Vida e as Opiniões, e Tristan Shandy, que foi o livro que inspirou o Machado a escrever o Memórias Póstumas.
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2: Olá, boa noite, na Tri. Faltam 16 minutos para as 7.
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2: Copa do Mundo 2026. Tem informação na Tri com a jornalista Isabela Vaz. Oi, Isa, boa noite.
5: Oi, Flávio, boa noite. Ó, a final da Copa do Mundo já começou fora de campo. Depois da classificação sobre a Inglaterra, o Messi já calculou mais ou menos aí como que vai ser o duelo contra a Espanha e ele destacou que conhece muito bem o adversário. O camisa 10 da Argentina lembrou que enfrenta diversos jogadores espanhóis com muita frequência no futebol europeu e ele espera uma partida bem equilibrada entre duas seleções que chegaram com mérito até a decisão. O Messi também fez elogios para a campanha da Espanha, que eliminou a França na semifinal e chega bem confiante aí por uma sequência de grandes atuações até agora. Para o craque argentino, a decisão reúne duas equipes que gostam de ter a posse de bola e vão protagonizar provavelmente um jogo de alto nível técnico. A Argentina busca o bicampeonato consecutivo e o quarto título mundial da sua história. Já a Espanha tenta conquistar a sua segunda Copa do Mundo, repetindo aí o feito de 2010. A grande final vai ser neste domingo às 16h, colocando frente a frente duas das seleções que mais convenceram ao longo dessa Copa do Mundo. Já já eu volto com outras informações. Tá na Tri, tá na melhor.

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1: 7 horas, mais um minuto. Boa noite pra todo mundo que tá junto com a gente aqui na Tri. O convidado de hoje, ator, né? Casado, pai de 3 filhos, começou aí a ficar conhecido através de um reality musical no ano de 2010. Ele faz parte do elenco da novela Quem Ama Cuida. Você respondeu o Chay Suede? Foi o Chay Suede que você respondeu mesmo? Resposta certinha! Vamos sortear o moletom da Tri aqui, mais os convites de cinema?
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2: Então essa peça é uma quimera, é uma colcha de retalhos de muitas coisas. Primeiro do encontro com esses dois gênios, que eu admiro muito. E claro, esse título é uma referência direta ao Tristan Shandy, né? Que é o do Lawrence Stern, A Vida e as Opiniões, e Tristan Shandy, que foi o livro que inspirou o Machado a escrever o Memórias Póstumas.
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1: Opa, parabéns aqui a Ilka Maria Mendes. Oi, Ilka, você se deu muito bem. Ilka Maria Mendes vai ficar aquecidinha com o moletom da Tri. Tem o off-white, tem o azul marinho. Qualquer um vai ficar bacana em você, Ilka. Ilka Maria Mendes é a sortuda de hoje aqui no Happy Hour da Tri. Moletom lindo, lindo, lindo, mas ainda um par de convites de cinema. E o lindão do Silas de Oliveira tá chegando. Ele segue ao vivo no seu rádio até logo mais à meia-noite, comandando aí a programação da Tri. Afinal de contas, todo mundo sabe, tá na Tri, tá na melhor. Muito obrigado pelo carinho da sua audiência. Amanhã, sexta-feira, final de semana tá aí. A gente se fala mais uma vez às 2 com a nossa Tarde da Tri. Meu muito boa noite pra todo mundo, um beijo carinhoso, um forte abraço e até amanhã. Tchau, tchau.
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0: 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Boa noite. Eu cheguei, sou o Silas de Oliveira, vou ficar com você nesta quinta-feira, 16 de julho, até meia-noite aqui na Tri, trazendo logo de cara a sequência premiada. Deixa eu dar parabéns pra você, fazendo aniversário, tá? Parabéns de toda a equipe da Tri aqui. Muitos anos de vida. Bom, é o seguinte, você vai simplesmente ligar 3291-0055 e escolher uma das músicas entre Simone Mendes, Erro Gostoso, a primeira, Pixote, Primeira Noite, a segunda. Tem novidade aqui na programação, que é Gustavo Lima, Bala Alojada, terceira. Quarta opção, Xande Avião e Henrique Juliano, Não É o Lugar, É a Pessoa. E encerrando, Menos é Mais e o Pablo, Saudade Inconveniente. E você pode ser o próximo a ganhar um convite, um par de convites da pista prêmio para um super show do João Gomes, JP e Mestrinho, com o grande turnê do Dominguinhos, volume 2, que vai rolar no dia 15 de agosto, a partir das 9 da noite, no Santos Convention Center. Promoção exclusiva da Tri FM. 3291-0055 começou.
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0: 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É a novidade na programação da Tri FM, bala alojada. É o embaixador Gustavo Lima dentro da sequência premiada que você confere agora. Vamos lá então, as músicas. Bora! Começamos com o quê, Silas de Oliveira? Bora aí, sequência premiada, veio com o Pixote. Primeira noite, depois aí teve pra você... Né, esse aí já foi, né, o Pixote. Vamos lá, começamos com o quê aqui na Tri FM, né? Simone Mendes, Erro Gostoso, foi a primeira. O Pixote, primeira noite, a segunda. Gustavo Lima, bala alojada, é a terceira opção. A quarta vem com um Xande de Avião e Henrique Juliano. Não é o lugar, é a pessoa. E Saudade Inconveniente, encerrando a sequência premiada, é a quinta opção. Menos é Mais e Pablo. Você pode ligar 3219-1055 dentro da sequência premiada e levar para casa ou curtir, né? Vai estar tá na lista lá, VIP. É a pista premium para o Super Show do João Gomes, JP e Mestrinho, com a grande turnê do Dominguinhos, volume 2, no dia 15 de agosto, a partir das 9 da noite, no Santos Convention Center, com promoção exclusiva da Tri FM. Agora eu quero que você ligue 3219-1055 e escolha a sua.
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2: Tri FM tá na 30, na melhor. Saudade, inconveniente, menos é mais. E Pablo aqui na sequência premiada, que volta daqui a pouquinho com o resultado. Você que ligou 3219-1055, ó o relógio marcando 7h26, boa noite. Já já tem aí quem vai curtir aquele showzaço, né? Que é a grande turnê do Dominguinhos, volume 2.

0: A justiça da democracia.
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0: 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Vamos lá, né, com o resultado da sequência premiada aqui na Tri FM. Sequência premiada desta quinta-feira, dia 16 de julho, vem com um par de convites da pista prêmio para o super show do João Gomes, JP e Mestrinho, que com a grande, né, vem com a grande turnê Dominguinhos Volume 2, que rola no dia 15 de agosto, às 9 da noite, a partir das 9, lá no Santos Convention Center, com a promoção exclusiva da Tri FM, tá bom? Vamos saber então quem é que é o ganhador desta sequência premiada.
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0: Parabéns, Sérgio Luiz Pereira Mendonça! Ele é aqui do Casqueiro. Opa, Sérgio, você acaba de faturar. Sérgio Luiz Pereira Mendonça do Casqueiro, em Cubatão. Vai curtir o, né, super show, né? Nessa super turnê do Dominguinhos 2, João Gomes, JP e Mestrinho. Tá ok? Ô, Sérgio, você fica tranquilo que você já estará com o nome na lista VIP da pista prêmio. É só você chegar lá no evento, falar assim com o documento, é claro. Eu sou o Sérgio Luiz Pereira Mendonça e eu quero curtir esse super show porque eu sou o ganhador. Mas tem que estar com o documento para o pessoal conferir, né? Tá bom? Então, parabéns, Sérgio! Mais um ganhador da nossa super sequência premiada. E a vencedora chega.
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7: 3 FM tá na Tri, tá na melhor. Vamos a mais informações com ela, Isa. Isa traz as informações pra gente. Boa noite, Isa.
8: Oi, Silas. Boa noite pra você, boa noite pros ouvintes da Tri. O maior navio de guerra da América Latina está atracado aqui no Porto de Santos e vai poder ser visitado gratuitamente nesse fim de semana. O navio Aeródromo Multipropósito Atlântico está aberto ao público no sábado e no domingo, com visitas mediante a doação de 1 quilo de alimento não perecível. A expectativa é receber milhares de visitantes durante os 2 dias de programação. E obras da Sabesp vão provocar interdições no trânsito em Praia Grande, Guarujá e Itanhaém nos próximos dias. As intervenções fazem parte da ampliação e manutenção da rede de abastecimento de água e esgoto. A orientação é que os motoristas fiquem atentos na sinalização.

0: congestão e utilizem rotas alternativas, já que algumas vias vão ter bloqueios parciais e totais durante a execução desses serviços. E os caminhoneiros autônomos encerraram a paralisação do Porto de Santos depois da aprovação da medida provisória do frete pela Câmara dos Deputados. Com o fim do protesto, a expectativa agora é de normalização gradual da movimentação de cargas e da circulação de caminhões nos acessos ao porto ao longo dos próximos dias. Já já eu volto com outras informações. Tá na Tri, tá na Melhor.
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0: Ed Brito e Samuel.
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0: Você ouve o hit Romance Rosa.

0: E tá na Tri, tá na melhor fofoca do ano com Juan e Leandro e o Danilo e Davi na Tri FM. Faltando só um para as oito. Já já a gente volta com o top 5.
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2: No Brasil ainda falta representação política para mulheres, indígenas e pessoas negras. 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
2: Tri FM tá na Tri, tá na melhor. 8 e 4. Chegando o top 5 sertanejo, as mais pedidas, as mais tocadas. Que vem com Marília Mendonça, Segundo Amor da Sua Vida. Depois tem ainda Gustavo Bioto, Eduardo Costa, Luan Santana. É muito mais, porque agora, né, até a meia-noite tem Silas de Oliveira junto com você, tá bom? E, claro, na sequência, com o top 5 sertanejo.
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0: Luan Santana, óleo marrom. Terceiro, Eduardo Costa. Imagina eu, venho na quarta posição, Gustavo Mioto pedindo socorro. E aí, segundo, amor da sua vida, Marília Mendonça, encerrando o Top 5 Sertanejo aqui na Tri FM, que volta a qualquer momento.
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0: Me tá na Tri, tá na melhor, faltando só 20 pras 9. 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
0: 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Tri FM tá na Tri, tá na melhor. Deixa eu mandar um beijão super grande pra Débora, que tá lá em São Sebastião, mandando um alô. Silas de Oliveira, tô aqui ouvindo. Acabei de chegar do trabalho, fazendo uma jantinha, mas curtindo a Tri. Adoro a Tri. A Fátima do Santa Rosa, também o Dilson, que é motorista de aplicativo, tá lá no Guarujá, a Tereza na Enseada, Silmara Santos do Gonzaguinha, obrigado, quem mais? Ana Carla da Aparecida, Simone do São Manuel, Marcos do Gonzaga e também a Beatriz da cidade Oceã, todo mundo curtindo a Tri, porque tá na Tri, tá na melhor.
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2: Tri FM tá na Tri, tá na melhor, chegando o momento Tri Retro, trazendo aqueles momentos que fez parte da sua vida, né? E a gente adora trazer de volta aqui, nesse momento, a gente vai pra quando? Vamos pra junho de 2013. Um Ser Amor é o primeiro EP da cantora compositora brasileira Paula Fernandes, lançado em 2013. E no mês seguinte, de junho, né, ao seu lançamento, o EP bateu a marca de 200 mil cópias vendidas em território brasileiro e sendo certificado com um disco de platina. E a gente vai ouvir agora, momento Tri Retro, Paula Fernandes, Um Ser Amor, na Tri FM.
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0: Tri FM tá na 30, na melhor, 9:02, Chorosa, Guilherme, Binuto, daqui a pouquinho a gente volta, tem o Voz do Brasil, e se você tiver o aplicativo, vai ficar com uma hora inteirinha de hora extra na Tri FM. Eu sou o Silas Oliveira e vou com você até a meia-noite, daqui a pouquinho eu tô de volta.
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